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2: Uma hora e um minuto.

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2: 1 hora e 59 minutos.

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2: 2:31. 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
2: 3 horas e 2 minutos.

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2: 3:31. 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
2: 4 horas e 2 minutos.

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2: 4:31. 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
2: 5 horas.

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6: 5 horas e 38 minutos. 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
2: 6 horas. 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
6: 6:15. 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
8: Sou Marisa Bueno e fico com você até às 12 horas aqui na Antena 100 FM. Bom dia, Joaçaba. Bom dia, região.

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10: 6:44. 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

0: por um motivo ou outro, se sente aflito ou angustiado, queremos recomendar que você acesse os seguintes endereços virtuais: vivenciar.net, deusconecta.org.br, livrogratis.org.br, oraluterana.org.br. Nesses locais, você encontrará a ajuda que tanto precisa. Bom e abençoado dia, na paz do Deus triuno, Pai, Filho e Espírito Santo. Amém.
1: Para o obrigatória.

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0: 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Olá, bom dia. Eu sou Marisa Bueno e você está acompanhando a programação da Rádio Antena 100 FM, uma emissora da rede catarinense de rádio. Nossos estúdios estão localizados no centro de Joaçaba, gerando som de qualidade para uma programação musical agradável e informações úteis. Até às 12 horas ficaremos juntos. Tenhamos uma ótima manhã. 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
3: 8 horas e 17 minutos. 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
7: 8 horas e 55. Michael Bublé.

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2: 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Van Halen.

0: você precisa saber antes de botar a mão na graxa. Autodicas.
1: Como ter certeza de que a junta do cabeçote está queimada? Algumas maneiras de certificar se desse problema, mas usar um testador de vazamento de combustão é o mais indicado e o que mais garante certeza no diagnóstico. Esse testador é um dispositivo que detecta gases de escape de líquido de arrefecimento e consegue lhe passar com precisão qualquer problema que a junta do cabeçote possa apresentar. O funcionamento do testador se dá basicamente em uma peça que se encaixa no radiador, lembrando sempre de estar com a tampa do radiador fechada. Após isso, é preenchido com líquido azul para iniciar-se o teste. Você então pode dar a partida no carro e deixa funcionar por alguns minutos. Se o fluido colocado ficar amarelo, então você tem um bom indicativo de um problema na junta do cabeçote.
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2: Curtiu o Autodicas? 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
5: Atlantic Star.

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7: Taylor Swift.

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2: Olá, bom dia. Estamos chegando aqui na Antena 100, nesta manhã de terça-feira, 8 de setembro de 2026, com informações para você, ouvinte. E começamos destacando que o ministro André Mendonça, do Supremo Tribunal Federal, determinou o afastamento preventivo do diretor-geral da Polícia Federal, Andrei Rodrigues, e do diretor de inteligência policial, Leandro Almada. A decisão também manda abrir investigações criminais e administrativas para apurar a produção de relatórios de inteligência que monitoravam autoridades. Mendonça suspendeu ainda a elaboração e o compartilhamento de relatórios sobre a atuação de magistrados, integrantes da Advocacia Pública e da Polícia Judiciária. Segundo o ministro, documentos sigilosos teriam monitorado, entre outros, o próprio Mendonça e o advogado-geral da União, Jorge Messias. A segunda turma do STF deve analisar a decisão ainda hoje. Depois do feriado da Independência, comemorado ontem, o próximo feriado nacional será em 12 de outubro, dia de Nossa Senhora Aparecida e também Dia das Crianças. Até o fim de 2026, ainda serão 5 feriados nacionais. E 4 deles poderão ser emendados com o fim de semana. O feriado de 12 de outubro, por exemplo, cairá em uma segunda-feira, garantindo um período de 3 dias de descanso para quem não trabalha aos sábados e domingos. Quem trabalhar no feriado poderá ter direito a pagamento em dobro ou folga compensatória, conforme a legislação e as regras de cada atividade. Internacional e Grêmio seguem em alerta na luta contra o rebaixamento no Brasileirão. O Inter perdeu para o Santos por 3-2. No Beira-Rio, chegou a 10 jogos sem vencer e viu a torcida protestar. Mesmo diante da sequência negativa, a direção decidiu manter Paulo Pezzolano, mas uma nova derrota pode mudar o cenário. Já o Grêmio perdeu por 1-0 para o Vitória, no Barradão, e terminou a rodada apenas 3 pontos acima do Z4. O time de Luiz Castro criou pouco e não conseguiu repetir a atuação do Grenal, que garantiu a classificação na Copa do Brasil. No sábado, o Grêmio recebe o Vasco e o Inter visita a Chapecoense.
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0: 10 horas e 4 minutos. Adele.

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4: 10:34. Westlife.

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0: 11 horas e 2 minutos. Chris DeBurgh.

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1: Essa é uma canção de um colega de profecias. É uma canção do nosso inesquecível Alceixas.

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5: 11:47. 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
39: Com mais de 50 instituições participantes, desfile de Joaçaba está entre os maiores de Santa Catarina. A CIOC e Sebrae promove na próxima semana em Joaçaba rodada de negócios para mulheres. IFC Luzerna abre mais de 100 vagas para cursos técnicos destinados a alunos e ingressantes no ensino médio. SESC se prepara para a realização do evento Cidadão do Bem neste sábado em Joaçaba. Semana Acadêmica de Administração da UNOESC traz Sérgio Sacani a Joaçaba. Polícia Rodoviária Federal divulga balanço da Operação Independência 2026. Terça-feira, 8 de setembro, temperatura da 15 marcando 21 graus. Boa tarde. Meio-dia, 27 minutos, está no ar mais uma edição do Grande Jornal da Catarinense, Antena 100 FM.
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16: Terça-feira, com previsão de aumento de nebulosidade em toda a nossa região devido à propagação de um cavado, que traz instabilidade. Além disso, nova frente fria está pintando por aí e vai manter as temperaturas mais baixas até o final desta semana. Lembrando que entre hoje e amanhã, alguns municípios podem ter pancadas mais fortes de chuva. Temperatura máxima hoje prevista de 20 graus, mínima na próxima madrugada de 12 graus. Em Capinzal, Catanduvas, Concórdia, Erval Velho, Fraiburgo e Joaçaba. Daniel Panobianco, da agência PD Radar, com exclusivo para catarinense.
39: Joaçaba celebrou a independência do Brasil ontem com a realização do tradicional desfile cívico de 7 de setembro, que reuniu mais de 50 instituições. A Avenida 15 de Novembro recebeu milhares de pessoas que acompanharam as apresentações das instituições participantes. Ao longo do percurso, foram apresentados projetos, trabalhos e atividades desenvolvidos por escolas, entidades e grupos da sociedade civil, evidenciando a diversidade e a força do trabalho realizado no município. A secretária de Educação, Rosane Cunha, fez uma avaliação positiva.
17: Uma avaliação muito positiva, né? Enaltecer e agradecer em nome de toda a administração municipal, né? Da nossa Secretaria de Educação e das demais secretarias que estiveram envolvidas ao longo dos meses organizando este evento, né? Enaltecer, de uma certa forma, a participação de toda a comunidade, né? E das nossas instituições e entidades, que esse ano foi uma participação expressiva, foram mais de 50 instituições que estiveram conosco, trazendo muito brilho, muita cor, a diversidade, todo o trabalho estruturado que Joaçaba tem. Então, quem esteve presente nesse desfile de 7 de setembro, ao longo desta semana, que participaram conosco também da Semana da Pátria, estamos muito felizes, orgulhosos, pelo, não só pelo trabalho, mas pelo que foi trazido para a Avenida, e que se fortaleça cada vez mais esse ato, né, de civismo e de cidadania trazido para a Avenida.
39: O prefeito de Joaçaba, Wilson Sartori, também destacou a participação expressiva das instituições que participaram deste momento cívico.
18: Esse foi o maior engajamento no desfile que Joaçaba já viu. Muitas pessoas, eu acho que isso demonstra realmente o amor à pátria, né? Aquele símbolo que a bandeira brasileira nos representa em qualquer lugar do mundo. Quando você vê, você se sente presente numa área hoje, terra livre, onde pessoas lá atrás, né, 204 anos atrás, gritaram a independência ou morte, e hoje somos independentes. Acho que isso nós temos que guardar em nossos corações, em nossas memórias, porque são fatos que nos fazem repensar, né? Como eu coloquei lá em 1822, o Brasil todo tinha pouco mais de 4 milhões e meio de pessoas, né? Hoje Santa Catarina tem 7, então você imagina uma população muito dispersa, mas que tiveram a coragem de fazer com que esse enorme país fosse independente. Então, a gente tem que lembrar isso na memória e fazer com que as nossas crianças, que todas as pessoas, né, a todos os dias, acima de tudo, temos uma pátria.
19: Joaçaba especificamente, né, prefeito? As pessoas, apesar de uma manhã fria, gelada, as pessoas vieram para a Avenida.
18: É verdade, né? Eu acho que, além do maior evento que teve de 7 de setembro, eu acho que também que eu lembre o maior frio, e as pessoas compareceram presentes na Avenida, vento frio, e isso demonstra, né, o patriotismo, né, o civismo que a gente aprende, que está repassando para as futuras gerações que estão aí desfilando junto às escolas. Isso é muito importante.
39: O ambiente de negócios do meio oeste catarinense ganha um importante estímulo voltado à liderança feminina. Na próxima semana, o Polo Inovale será o ponto de encontro da rodada de negócios para mulheres, uma iniciativa realizada pelo Núcleo da Mulher Empresária da Associação Comercial Industrial do Oeste Catarinense, em parceria com o SEBRAE. A coordenadora do núcleo, Patrícia Braguin, explica.
1: Então, no dia 15, a gente vai reunir 50 mulheres lá no Polo Inovale, mulheres empreendedoras que vão lá para divulgar os seus negócios. Vai ser uma rodada de negócios liderada pelo SEBRAE. O SEBRAE vai fazer todo o manuseio, né? A intenção é que as mulheres vão até lá, a gente fazer essa conexão, esse network e divulgar os seus negócios, para que tenha mais essa proximidade entre mulheres também, né?
2: Perfeito, Patrícia. E, bom, esse evento é dia 15, o horário, o local, enfim, para que as pessoas possam, e quem pode participar, né?
1: Sim, vai ser dia 15 de setembro, a partir das 19 horas, lá no Polo Inovale. O valor do ingresso é R$60. Vai estar incluso no valor do ingresso também um coffee break, né? Porque a gente sabe

0: todos e informa tudo certinho como que vai funcionar.
1: A seguir no Grande Jornal, IFC Luzerna abre mais de 100 vagas para cursos técnicos destinados a alunos ingressantes no ensino médio. SESC se prepara para a realização do evento Cidadão do Bem neste sábado em Joaçaba. Semana Acadêmica de Administração do Noesc traz Sérgio Sacani a Joaçaba. Meio-dia 34, empresa que anuncia no rádio vende mais.
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1: O Instituto Federal Catarinense, UFC Campus de Luzerna, está com ótimas oportunidades para alunos que desejam iniciar cursos técnicos integrados ao ensino médio. Já está aberto o processo seletivo voltado para estudantes que concluíram o ensino fundamental. O diretor de ensino do UFC, Gessede Pelegrin, informa.
2: Quero fazer um convite especial aos estudantes que estão concluindo o ensino fundamental e desejam iniciar o ensino médio em 2027. O IFC Campus Luzerna está com inscrições abertas para o processo seletivo dos cursos técnicos integrados ao ensino médio. São 105 vagas distribuídas igualmente entre os cursos técnicos em mecânica, automação industrial e segurança do trabalho. No ensino médio integrado, o estudante cursa na mesma instituição as disciplinas do ensino médio e também uma formação técnica profissional. Tudo isso em uma instituição pública, gratuita e que oferece laboratórios, atividades práticas, projetos de ensino, pesquisa, extensão, eventos e diferentes experiências acadêmicas. Mais do que preparar para o mercado de trabalho, o IFC busca proporcionar uma formação científica, tecnológica, cultural e humana, contribuindo para que os jovens desenvolvam autonomia, pensamento crítico e capacidade de atuar na sociedade. As inscrições podem ser realizadas até dia 26 de outubro. A taxa de inscrição é de R$ 50. 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
1: Em setembro, o SESC celebra os seus 80 anos. Para comemorar a data, uma vasta programação está sendo executada desde o início do mês, com grande atração programada para acontecer no próximo sábado, dia 12, em Joaçaba. O evento Cidadão do Bem. As ações vão se concentrar no Parque Municipal Ivan Orestes Bonato, como informa a diretora do SESC, Karina Bergman.
3: Olá, ouvintes da rádio, é isso mesmo. Setembro é um mês muito especial para o SESC, não só para o SESC em Santa Catarina, mas também para o SESC em todo o Brasil, onde a nossa instituição comemora, então, 80 anos de existência. Para comemorar esses anos de existência, nós estamos com várias programações durante o mês. Começamos já no dia 1º de setembro com uma exposição chamada Memória SESC, que está na nossa unidade, né, na Rua Getúlio Vargas 285, no nosso hall de entrada. Então, temos aí uma exposição que mostra toda a história do SESC Santa Catarina, também do SESC Joaçaba, onde as pessoas podem curtir um pouquinho aí do que são esses 80 anos de história. No dia 4 de setembro também nós iniciamos o projeto SESC Musical, que é um projeto onde a gente leva música para o público escolar, para as escolas de Joaçaba e região. Então, esse projeto vai até o dia 18 de setembro. Temos também outras programações durante o mês, mas, em especial, nós gostaríamos de convidar aí a todos para se fazer presente no Parque Central de Joaçaba, no dia 12/9, que é um sábado, das 14 às 18 horas. Nesse dia nós teremos várias atividades gratuitas, então programação aí para a família toda, teremos testes de acuidade visual, testes de glicemia, aferição de pressão arterial, cadastramento de vagas de emprego, corte de cabelo, muitos brinquedos e brincadeiras para as crianças, distribuição também de pipoca e algodão doce, tudo gratuito para toda a família. Então, nesse dia 12/9, nós temos o evento chamado Cidadão do Bem, que é onde o SESC oferece, então, todos esses serviços de forma gratuita para toda a comunidade. Então, lá no parque, onde já tem várias quadras, várias atividades, o pessoal é acostumado a ir lá para passar as tardes, né, dos finais de semana. Então, nesse dia 12, o SESC estará lá com vários parceiros também. Nós teremos o Lions, o Senac, a Secretaria de Saúde, enfim, uma série de parceiros e atividades aí para toda a população. Então, esperamos todos vocês nesse evento, que é gratuito, no dia 12/9, das 14 às 18 horas, no Parque Central.
1: A UNOESC abre na noite de hoje a sua Semana Acadêmica de Administração com uma palestra magna de Sérgio Sacani, criador do canal Space Today. O evento ocorre a partir das 19h30 no Auditório Afonso Dresch e vai debater o impacto da inteligência artificial e da inovação no futuro dos negócios. O coordenador do curso de administração da UNOESC, Ruglan Severo, relata.
4: Sim, a Semana Acadêmica, começando hoje, né, com o Sérgio Sacani, muito conhecido, né, como Serjão do Foguete, né? Foi uma ideia, tipo, uma parceria entre os alunos do próprio curso, do DCE, da UNOESC, e com o pessoal do SEBRAE, o Alisson Stroyer, né? Eles também nos apoiaram demais nesse evento, e a ideia é realmente começar com chave de ouro aí, fazer uma grande abertura, porque a semana de formação é especialmente importante para os nossos alunos, né, da administração, em função de que promove atividades e discussões fora daquilo que é o tradicional da sala de aula.
1: Perfeito. Inicia hoje, o restante da semana toda aí, essa semana acadêmica, Ruga?
4: Isso, exatamente, né? Hoje, então, com a palestra com o Sérgio Sacani com a IA, amanhã nós teremos um talk, né, uma conversa com vários egressos do curso e com o Alisson Stroyer ali, que também é um grande empresário aqui da nossa região, né, que inclusive é o do SEBRAE, né, nosso parceiro do SEBRAE. Nós também temos, na quinta-feira, o Gustavo Locatelli, que vai falar sobre essa reforma tributária que está para acontecer, né, iminente aí, e o Leonardo Sangonini, que é um advogado, que falará sobre a escala 6x1. E aí, para intermediar isso, uma ex-aluna nossa, uma egressa, para fazer essa discussão e trazer para a nossa, para a área da administração, né, como que isso afeta as organizações. E na sexta-feira, para também fechar com chave de ouro, nós temos o Adriano Doré, que é um egresso do nosso da UNOESC aqui, que hoje é CFO, né, Chief Financial Officer do Grupo Altenburg. Né? Então ele é uma pessoa de grande renome aqui na região, que vai nos ajudar também a fazer esses encerramentos falando sobre a carreira do administrador.
1: Para todas as temáticas interessantes, né, e que chamam a atenção aí para essa semana acadêmica.
4: Perfeito, exatamente. A ideia é exatamente fugir um pouco do tradicional, da sala de aula, e trazer discussões, né, coisas, temas modernos, temas relevantes para a formação do administrador e também, né, como para toda a nossa sociedade.
1: Meio-dia e 46.
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1: Em função do feriado da Independência do Brasil, não houve sorteio das loterias ontem. Hoje tem sorteio da Mega Sena, Quina, Dia de Sorte e Time Mania. A seguir no Grande Jornal, PRF divulga balanço da Operação Independência 2026. Homem é preso após agredir ex-companheira pedradas em Erval do Oeste. Tem também o comentário econômico de Rafael Ramalho. Meio-dia e 47, empresa que anuncia no rádio, vem demais.
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1: Meio-dia e 52.
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1: Mercado Agrícola valorizou gerentes pela Copérdia para a região de Joaçaba. O quilo do suíno vivo está a R$4,65, mais a tipificação na carcaça. Sacas de 60 quilos, o milho R$63. Soja R$140, o trigo PH R$78,69. Vamos agora ao comentário econômico de Rafael Ramalho.
18: Índice Bovespa volta do feriadão em forte alta nesta terça-feira, avançando cerca de 1,8% e negociando na região dos 189 mil pontos. O dólar recua cerca de 0,6% e opera próximo a R$ 5,10, enquanto o Bitcoin cai perto de 1% e negocia na região dos 78 mil dólares. E o principal combustível para a Bolsa hoje continua sendo o cenário eleitoral. As novas pesquisas mostram uma disputa bastante apertada para o segundo turno, mantendo vivo o chamado trade eleitoral, movimento em que os investidores passam a precificar a possibilidade de mudanças na condução da economia a partir de 2027. Mas não é apenas política, o mercado também está reagindo às expectativas de continuidade de corte de juros. O Boletim Focus manteve a projeção de juros em 13,75%, ao final deste ano, antes eram 14%. E o mercado espera um novo corte de 0,25 pontos percentuais ainda este mês. Juros menores ajudam empresas, consumo e investimentos, e por isso parece na Bolsa. Bancos, Petrobras, Vale e até empresas mais sensíveis ao crédito operam em alta nesta manhã. Outro ponto importante é a volta do investidor estrangeiro. Nos três primeiros pregões de setembro, a entrada líquida de capital externo na Bolsa já soma cerca de 3,9 bilhões. Ainda assim, o principal desafio continua sendo o fiscal. Em 2026, eleições, juros e controle de gastos públicos estarão cada vez mais conectados. E qualquer sinal sobre as contas do próximo governo pode mexer rapidamente com o valor da Bolsa, do dólar e dos juros. Alta Vista Investimentos, Rafael Ramalho.
1: A Operação Independência registrou 3 mortes nas rodovias federais de Santa Catarina. O chefe de comunicação da Polícia Rodoviária Federal, o inspetor Adriano Fiamoncini, divulga o balanço da operação.
10: A Polícia Rodoviária Federal encerrou à meia-noite desta segunda-feira, dia 7 de setembro, a Operação Independência 2026, que iniciou na sexta, dia 4, totalizando 4 dias de fiscalização especial. Nas rodovias federais que cortam Santa Catarina, a PRF registrou 104 acidentes, nos quais 103 pessoas ficaram feridas e 3 morreram no local do acidente. 2 das mortes aconteceram na BR-101, atropelamento de pedestre em São José, na sexta, dia 4, e queda de motociclista em Tijucas, no sábado, dia 5. A outra vítima fatal foi registrada na região oeste, colisão frontal na BR-282 em Ponte Serrada, na sexta-feira, dia 4. Durante a operação, a PRF em Santa Catarina cumpriu seu papel, realizando intensa fiscalização de trânsito. Infelizmente, milhares de condutas perigosas foram flagradas pelos policiais nesses 4 dias. Alguns exemplos: motoristas dirigindo sob efeito de álcool, 58 casos. Motoristas ultrapassando em local proibido, 268 flagrantes. Motoristas transitando acima da velocidade máxima, 1.414 casos. Motoristas ou passageiros sem cinto de segurança, 165 flagrantes. 36 crianças foram encontradas sendo transportadas sem cadeirinha. 45 motoristas foram vistos manuseando o celular enquanto dirigiam. E ainda 54 motoristas profissionais não cumpriam o descanso obrigatório. O combate ao crime também não parou durante o feriadão. 231 quilos de cocaína foram apreendidos em uma ação conjunta com a Polícia Federal e Polícia Militar de Santa Catarina no domingo em Itajaí.
1: Meio-dia e 57.
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1: 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Chegando com as informações da segurança pública, repórter Orly Ricardo. Boa tarde, Orly.
20: Olá, boa tarde. 2 pessoas ficaram feridas na tarde de domingo após um Corsa sair da pista e capotar em um barranco na estrada geral de linha Grafunda Alta, no interior de Luzerna. O veículo, com placas de Joaçaba, parou com o rodado para cima, mobilizando equipes do Corpo de Bombeiros e do SAMU por volta das 13h45. No local, os socorristas constataram que haviam 2 pessoas envolvidas no acidente. O condutor, um homem de 27 anos, estava consciente e relatou dores na região torácica. Após receber os primeiros socorros no interior da ambulância, ele foi conduzido ao Hospital Universitário Santa Terezinha, em Joaçaba. A passageira, que havia sido retirada do interior do automóvel por populares antes da chegada das equipes de emergência, foi encontrada caída e consciente. Ela recebeu imobilização com colar cervical e maca rígida, sendo transportada pela equipe médica do SAMU para atendimento especializado. Um jovem de 18 anos deu entrada no Hospital Universitário Santa Terezinha na manhã de domingo com exposição de órgãos abdominais, ferimentos que podem ter sido causados por arma branca. A Polícia Militar foi acionada por volta das 9 horas para registrar a ocorrência de lesão corporal grave. Os policiais apuraram que a vítima foi deixada na unidade por ocupantes de um Renault Clio escuro que fugiram em seguida. Segundo informações repassadas à guarnição, devido à gravidade dos ferimentos, a vítima foi encaminhada diretamente para procedimento cirúrgico, o que impossibilitou a coleta imediata do seu depoimento. As circunstâncias e a autoria da agressão agora passam a ser investigadas pela Polícia Civil. Uma mulher de 49 anos foi vítima de tentativa de feminicídio e agressão na noite de domingo no bairro Vila Rica, em Erval do Oeste. De acordo com informações da Polícia Militar, o ex-companheiro de 37 anos invadiu a residência e agrediu violentamente com socos, chutes e pedradas, além de proferir ameaças de morte e danificar uma televisão do imóvel. O corpo de bombeiros foi acionado por volta das 23h30 para prestar atendimento à vítima, que apresentava diversos ferimentos, sangramento e sinais de trauma na região da cabeça, sendo encaminhada ao Hospital Universitário Santa Terezinha para atendimento médico. Após as agressões, o suspeito fugiu do local. No entanto, enquanto as guarnições da PM realizavam rondas nas proximidades para tentar localizá-lo, receberam a informação de que ele havia retornado ao imóvel. Os policiais se deslocaram novamente para o endereço, onde efetuaram a prisão do indivíduo no interior da residência e o conduziram à Delegacia de Polícia Civil. Após receber a alta médica, a vítima passou por exame de corpo de delito e também foi apresentada na delegacia. E uma mulher e uma criança ficaram feridas na tarde de ontem após o capotamento de um Fiat Strada na SC-390 no interior de Ipira. O corpo de bombeiros foi acionado por volta das 14h15 para atender o acidente. Os socorristas encontraram as vítimas fora da picape. A condutora, de 66 anos, sofreu escoriações na face e relatou dor na coluna cervical e nos ombros. A passageira, uma menina de 8 anos, apresentava um ferimento cortante na boca e queixas de dor. Ambas foram conduzidas ao hospital do município para atendimento médico. Eram estas as informações da área de segurança pública para o Grande Jornal. Mais notícias policiais você confere logo mais a partir das 18 horas na edição do Rádio Contato, a central de jornalismo Orly Ricardo.
1: Uma hora, um minuto, ponto final e mais uma edição do Grande Jornal da Catarinense, Antena 100 FM, que teve a participação dos seguintes profissionais. Reportagens de Cristian Souto, Paulo César, Orly Ricardo e Marcelo Santos. Apresentação, Cristian Souto. Redação, Orly Ricardo e Marcelo Santos. Coordenação de jornalismo, de Marcelo Santos. Operador de áudio, Eliseu Peruso. Supervisão, de Nelson Paulo. Vem aí, boa tarde, Antena 100, músicas nacionais e internacionais de ótima qualidade. E a hora do esporte na Rádio Catarinense, na apresentação de Paulo César. Boa tarde.
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5: Olá, boa tarde. Eu sou Fernando Maciel e estou chegando para uma tarde muito agradável com você. Preparamos carinhosamente uma programação com músicas atuais, antigas, enfim, músicas de todos os tempos e algumas notícias que vão te ajudar a ficar bem informado. Com certeza vai ser uma tarde maravilhosa. Vamos começar com essa aqui, ó. Kenny Loggins.

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5: 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Boa tarde. Michael Learns to Rock.

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6: 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Boa tarde. Madonna.

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10: Olá, boa tarde. Bem-vindos à Rádio Antena 100 FM. Obrigado pela companhia até às 18 horas. Laura Branigan.

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6: 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Boa tarde. Elton John.

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3: Olá, estamos chegando aqui na Antena 100 nesta tarde de terça-feira com informações para você, ouvinte. E começamos falando que o ministro Alexandre de Moraes, do Supremo Tribunal Federal, se declarou impedido de votar em um habeas corpus que pede a liberdade de Jair Bolsonaro. Moraes é citado no pedido como autoridade responsável pela suposta restrição ilegal da liberdade do ex-presidente. Na primeira turma, a relatora Carmen Lúcia e o ministro Cristiano Zanin já votaram contra a libertação de Bolsonaro, formando maioria. Falta o voto de Flávio Dino. O julgamento acontece no plenário virtual e deve terminar no dia 14 de setembro. Bolsonaro cumpre pena de 27 anos e 3 meses por tentativa de golpe de Estado e está em prisão domiciliar por razões humanitárias. O desempenho dos estudantes brasileiros caiu em leitura e matemática no Programa Internacional de Avaliação de Estudantes 2025, avaliação internacional da Organização para a Cooperação e Desenvolvimento Econômico. Em leitura, a nota caiu de 410 para 408 pontos. Em matemática, de 379 para 377. Mas há uma boa notícia. Em ciências, o Brasil avançou 6 pontos, chegando a 409. Apesar das quedas, o país vem reduzindo a distância para a média dos países da Organização para a Cooperação e Desenvolvimento Econômico e está entre os que mais avançaram nas últimas 2 décadas. Outro destaque, 81% dos estudantes brasileiros estão em escolas que restringem o uso de celulares. A 26ª rodada do Brasileirão aumentou a tensão na luta contra o rebaixamento. O Internacional perdeu em casa para o Santos por 3-2 e chegou a 10 jogos sem vencer. Com isso, as chances de permanência do Colorado caíram de 58% para 47%. Já a Chapecoense surpreendeu o Corinthians, venceu por 2-1 e ganhou novo fôlego na briga pela permanência. Quem respirou foi o Mirassol, que venceu o Coritiba por 2-1, abriu 3 pontos para o Z4 e aumentou suas chances de permanência para quase 58%. Na próxima rodada, o Inter enfrenta a Chapecoense em Chapecó, enquanto o Mirassol recebe o Vitória. 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
2: 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Boa tarde. Bob Dylan.

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6: 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Boa tarde. Celine Dion.

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6: 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Jane Johnson.

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11: 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Ótima tarde. David Bowie.

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9: 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For Rock.

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11: Boa tarde, obrigado pelo prazer da sua audiência. 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Robbie Williams.

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6: 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Boa tarde. Duran Duran.

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2: Boa noite para você, bem-vindos ao Rádio Contato dessa terça-feira, 8 de setembro de 2026. Vamos juntos atualizando os fatos do dia pela Antena 100 e pela Catarinense FM, nossa live via Facebook e em nossas plataformas digitais. Vamos saber o que foi destaque nessa terça-feira. Carlos Henrique, seja bem-vindo, boa noite para você.
3: Muito boa noite, Amarildo, Nelson Paulo Dalceu, ouvintes da Catarinense, Antena 100. Pois é, terça-feira, parece segunda, já estamos indo para a metade da semana. Olha só, vi agora há pouco no jornal alguma coisa de que duas crianças, uma de 8, de 9 e um pré-adolescente de 12, roubaram um carro em Florianópolis. E aí eu quero trazer um assunto aqui para correlacionar. Qual a relação entre o centro, o CIEE, e a segurança de Joaçaba, o Centro de Integração Escola Empresa, e o que tem a ver com a segurança em Joaçaba?
2: Vamos detalhar isso daqui a pouquinho, né, Nelson? Bem-vindo, boa noite.
4: Boa noite, Amarildo, boa noite para todo mundo que acompanha o nosso programa. Que a semana seja boa, seja farta, seja feliz, seja leve para todo mundo, né? Olha, eu não vou dar nenhuma manchete específica, mas eu vou dizer que nós vamos falar de coisas boas e coisas ruins, de gente boa e gente ruim, de gente que vale alguma coisa e gente que vale menos do que lixo.
2: Dito isso, o áudio geral está a cargo de Dalceu Martins. Vamos às notícias dessa terça-feira a partir de agora.
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2: Olha, volta e meia a gente ouve uma notícia aqui, outra acolá, numa região do estado, mas o Coral Luz de Luziana representou o município de Luziana recentemente num grandioso festival de corais de Joinville, mostrando que esta prática está mais viva do que nunca, né? Alguns anos atrás a gente falava coral esse, coral aquele. É um trabalho muito delicado, de muita dedicação, e nós temos sim aqui na nossa região vários corais que estão em atividade, e o Coral Luz é um desses corais, né, de relevância na nossa região, e por isso foi a Joinville representando a nossa região. A presença do Coral Luz colocou o Luzerna e também o Meio Oeste nos holofotes, né, desse tipo de encontro em Santa Catarina. Teve corais de fora também.
3: Poucas cidades realmente mantêm, né? A gente sabe que isso tem um custo. O custo que eu digo é o seguinte, é da entrega, da dedicação, do interesse até político dos governantes, né? Que apoiam, das entidades que apoiam esse tipo de manifestação cultural. Nossa, Santa Catarina tem alguns bons corais ainda, que são digamos, sobreviventes de uma época, de uma era áurea, né? De ouro, né? Quando aconteciam os grandes encontros de corais catarinenses. Lembro de ter transmitido um há muito tempo no Teatro Carlos Gomes em Blumenau. Era qualquer coisa assim de atrativo máximo para a cidade, né? E a gente tem visto pouco isso, né?
2: Para falar, o Coral Luz é formado tudo por jovens, por crianças.
3: Aí é que está. Essa é a diferença. E pega o exemplo dos Canarinhos lá de Petrópolis, do Rio de Janeiro, né?
2: Por aí.
4: É uma atividade que deu uma escasseada. Uma vez era mais presente nas comunidades, né? Eu participava mais, tinha mais, né? Mas é uma coisa muito interessante, extremamente rica, né? No lado cultural, na participação, a comunidade quando se envolve com o coral, as pessoas quando se envolvem, né? Crescem pessoalmente, socializam, levam essa arte, né? Para as crianças, que é muito importante para que a gente tenha sequência. Quantas coisas estão assim, digamos, eu não diria morrendo, mas estão sendo esquecidas. Aqui em Joaçaba mesmo, tem outras, muitas atividades culturais que praticamente não aparecem. E seria interessante os responsáveis dar um toquezinho para a gente, fazer matéria. Nós existimos. Grupo de dança italiana, grupo de dança alemã, grupo de dança polonesa, eu sei que tem também. Interessante a gente trazer isso à tona, né? Até porque, além de valorizar, acaba abrindo espaço para ter mais adesão, né?
3: Claro.
4: Interessante, se faz muitas coisas boas aqui que não são divulgadas por falta até de iniciativa de alguém do próprio grupo nos informar que existem.
3: Até deveriam procurar a prefeitura tem um marketing muito bom, muito atualizado e faz questão de enaltecer esses movimentos da sua cidade, né? Uhum. Então as prefeituras devem ser procuradas, eu acho que é por aí, tem que dar divulgação sim.
2: O coral é tão bacana que a própria UNOESC que tem um coral, né?
3: Nossa.
2: E dos bons.
4: E dos bons, eu estava vendo lá na cerimônia dos 30 anos da universidade, uhum, né? E do título dado ao ex-reitor Simadon, honoris causa. Uma bela de uma apresentação.
3: Por falar em coisas boas, eu não estive aqui, mas o Amarildo apenas corroborou ainda há pouco aquilo que eu já tinha ouvido falar. Parabéns a Joaçaba pelo desfile de 7 de setembro.
4: Espetáculo.
3: É, foi a palavra que eu mais ouvi até agora. Um espetáculo. Motivou orgulho. Isso é importante, isso é interessante. De Hervaldo S. também foi muito bom. E Luzerna se absteve, não quis fazer o
4: Luzerna. Infelizmente não podemos analisar o dia do Luzerna. Né?
3: Até houve um evento cívico, agora ainda há pouco vi o prefeito Juliano numa escadaria lá. Eu quero crer que essa imagem seja de ontem. Mas o município perdeu uma oportunidade de fazer o seu desfile. E o argumento que foi usado foi de água abaixo. Né?
4: Eu diria que não foi dada oportunidade aos alunos de cultivarem o estado de espírito patriótico.
2: Né? O civismo, né? O
4: civismo.
2: Uhum. E eles têm uma fanfarra lá.
4: E demonstrar as coisas boas que tem nesse lado, né? Uhum. Cultural de Luzerna. Que haja arrependimento e para que nos próximos anos Luzerna também desempenhe esse bonito papel na avenida, né?
3: Para mostrar para a
4: população que tem desse aspecto, né?
3: Que justificar pelo um feriadão e que as pessoas iam viajar, de Joaçaba também foram. Só que quebrou-se aqui o recorde de entidades participantes. É. Então não dá para deixar quieto assim, não.
2: A fanfarra de Luzerna é uma das mais premiadas do estado.
3: Ah, é? Uhum. Claro, nossa.
4: Não sabia, não.
2: Uhum. Um trabalho assim.
3: Desfilou aqui, não?
2: Não, não desfilou. Perdeu a chance.
3: Pois de devia ter desfilado aqui.
2: Devia ter vindo para Joaçaba, meu irmão, né?
3: É. Eu lembro de outros tempos, o pessoal de Luzerna desfilava aqui, né?
2: Seria legal.
4: Quem não se comunica...
2: se trombica,
4: dizia. Como é que era aquele ditado?
2: O velho guerreiro.
4: Tem prefeitos que ficam muito caladinhos, né? Muito na deles. Tem que botar para fora o que tem de bom no seu município. Tem que valorizar. Isso é valorizar o povo.
3: Claro.
4: Valorizar aquelas pessoas que participam de atividades.
3: Claro.
4: Né? Tem muita gente que se envolve nos bairros, nas associações. E acabam não tendo a valorização que deveriam. Né?
3: Por falar em Luzerna, as obras foram retomadas ali na construção do passeio público ao longo da Caetano Natal Branco. Estranhamente ficaram paradas por uma semana, eu acho. Agora, hoje cedo, foram retomadas. É uma boa informação.
4: Quem fez bonito também foi a onça lá em... A onça parda lá em Campos Novos, né? Não atacou ninguém, deu um trabalho danado para as autoridades.
2: Que bicho bonito, né?
4: É um espetáculo. Muitas imagens, boa cobertura aqui da Rádio Catarinense. Né? Isso foi no sábado, né?
2: Sábado de manhã.
3: 10 horas para capturar o...
4: 10 horas para capturar um animal.
2: Tem que ter todo um cuidado,
4: e
2: né?
4: Vale lembrar que ele só ataca para se defender, né? Mas foi cautelosa a nossa polícia ambiental, o corpo de bombeiros, enfim, quem esteve lá. Foi cauteloso para evitar algum tipo de acidente, porque ela poderia atacar.
3: Claro, a repercussão disso
4: é que o pessoal está tirando um sarro, que demorou demais, né? Estava bonito o espetáculo.
3: Olha aqui, ó, tem duas situações do meu ponto de vista. Eu gosto muito da notícia. Olha, apareceu uma onça parda em Campos Novos. Legal, interessante, os animais estão aí, há esses corredores... Né, construído de capões, em meio a tanta cultura, tanta plantação, quer dizer, eles estão presentes. Por outro lado, essa mesma notícia, quando ela é auspiciosa, ela também mete medo, poxa, vão sair matando. Que bom que a Ambiental fez esse trabalho, né? Houve toda uma preocupação em recuperar o animal, resgatá-lo e colocar num habitat devido.
2: Um animal bonito, sadio, né?
3: Aí que tá.
4: É um animal que mete medo, ponto.
2: Nossa, claro.
4: Tem aparecido cada vez com mais frequência em praticamente todos
2: os região.
4: Locais do estado. Isso requer cuidado maior por parte de quem trabalha no interior, né? E fica aquela indagação que eu tenho feito, né? Não se pode matar cobra, não se pode matar nenhum tipo de animal que ataca e pode matar um ser humano. Então, eles estão tomando um lugar, estão sendo preservados e nós temos que respeitar a lei e respeitar a natureza. Mas... E aquele ditado, antes ele do que eu.
3: Agora, tem uma coisa, a gente estava na
4: torcida. Por exemplo, viu? Não, deixa só terminar aqui, que eu já vou emendar com o assunto lá da praia, alguma coisa do Sal, Arroio do Sal, lá no, eu acho que é no sul do estado. Hoje, um cidadão foi morto caminhando na praia por 3 pitbulls.
3: Uau, não conheci essa notícia, não.
4: E claro, é um animal... Que agride, é um animal extremamente perigoso e os defensores, tem gente que cria, etc. Então, eu tenho visto por aí pitbull sem a focinheira, porque ele é devidamente adestrado, não sei o quê, mas o bicho, uma hora dessa, ataca alguém. Então, você que é dono de pitbull, não desguarneça, né? Não deixe de tomar os cuidados necessários. Todo mundo, a não ser quem é dono de pitbull, todo mundo tem medo do pitbull, e com razão.
3: Claro, é verdade. Só voltando àquela questão, enquanto a gente estava... Tinha uma torcida pelo animal, né? Tomara que não matem, né? Aquela coisa. Mas que o pessoal ficou com muito medo ali nas imediações, evidentemente deve ter ficado preocupado.
4: Claro, né? Gente que não saiu de casa, e com razão.
3: Né? Lógico.
2: Nem pode, né?
3: O Marildo, a Tânia Nodari, que já foi nossa colega, né, de profissão, ela está dizendo, mandou aqui uma mensagem, umas fotos. Ano que vem o Coliarte, o Coral Litúrgico Artístico Herbalense, fundado em 1967, ou seja, ano que vem os seus 60 anos de existência. Firme e forte, Marildo.
2: Olha aí que coisa linda, né?
3: Que isso, bacana, é? Parabéns ao pessoal do Coliarte de Herbaldo Oeste.
4: Meus amigos, vamos mudar, vamos virar a página. Eu estava lendo uma matéria hoje e fiquei preocupado com todo mundo. Porque esse é um assunto que interessa a todo mundo, até mesmo quem não tem carro. Pneus importados que ganharam espaço rapidamente no mercado brasileiro entraram numa dupla pressão. De um lado, o governo se aproxima de uma nova decisão sobre o imposto de importação. Fabricantes estão exigindo que a tarifa atual de 25% passe para 35% para proteger a mercadoria, a produção nacional. Por outro lado, uma crise logística na China fez o preço do frete marítimo praticamente triplicar em poucas semanas. Está cheio de pneu chinês por aí, não está?
2: Tem bastante.
4: Várias marcas.
2: Várias marcas.
4: Os próprios carros deles estão vindo, sim, e estão vindo com pneu, e aí vem o pneu para troca, etc e tal. Para vocês terem uma ideia, o frete marítimo simplesmente triplicou nesses últimos meses. Uma carga de pneu, um container de pneu que vinha sendo negociado por $3,000 o frete, passou para $8,000 a $9,500, dependendo de uma cotação lá. Passou de 3 para 8.
3: Triplicou.
4: Isso vai ser repassado para os preços. Então, como é ruim quando você tem uma dependência, daqui um pouquinho, em função da mercadoria internacional, para-se de produzir aqui, claro, diminui-se a produção aqui, você fica dependente de uma mercadoria que vem lá de fora, sujeita à sobretaxa, aumento do frete, aumento do próprio produto devido a problemas lá. É meio complicado, né? Eu sou a favor que o Brasil continue produzindo seus produtos nacionais.
3: Por falta de
4: todos, competitividade, independente de, né,
3: Nelson? Por falta dessa competitividade, o Brasil diminuiu substancialmente a produção de borracha. Então é preciso repensar para não ficar nessa dependência, né? Como hoje estamos dependentes de fertilizantes, um país que tem esse histórico, esse futuro garantido no campo do agronegócio, não pode não produzir o seu fertilizante.
4: Né? Que o povo fica refém. Pô, independente do preço que o pneu pegar, que o pneu aumentar, você vai ter que comprar pneu.
3: Com certeza.
4: Você não vai deixar teu carro parado por falta de pneu. Claro que tu não precisa usar o chinês, tu pode usar o nacional. Só que daqui a um pouquinho o nacional vai estar escasso, porque diminuiu a produção.
3: Claro.
4: Então é uma coisa que é nesses pontos que o governo pode favorecer o povo, protegendo o povo, né? Protegendo os empregos, não deixando aberto assim para que mercadorias estrangeiras venham para cá, que acabam tirando emprego e causando coisas, a vida mais cara em algumas situações. Claro que a abundância de mercadorias estrangeiras para o consumidor aqui acaba baixando o preço. Só que fica uma dependência.
3: Não, sem dúvida.
2: Mas tem 11 empresas que fabricam pneu em território nacional.
3: Ainda tem.
2: Uhum. E há uma possibilidade de 19 unidades com as outras que são implantadas, inclusive no Paraná.
3: Uhum.
2: Então o Brasil não está tão assim dorminhoco não nessa questão de produzir o produto nacional,
4: né? Mas perdeu espaço para os produtos estrangeiros, para o pneu estrangeiro,
3: né?
4: No caso aqui o chinês vai ter essa dificuldade agora, pelo que o pessoal está projetando.
2: As grandes empresas Pirelli, Bridgestone, Goodyear, Michelin, Continental, tudo isso aí é fábrica aqui no Brasil.
4: Uma outra coisa que me chamou a atenção a nível internacional que pode pegar aqui, eu não consegui tempo, não lembrei de investigar mais, me aprofundar no assunto a nível do Brasil. Você sabia que lá nos Estados Unidos um produtor de, eu não sei qual é a semente agora, um produtor de grão foi condenado por 9-0 por ter reutilizado a semente daquilo, sim, que ele colheu. Ele não pode,
3: impressionante,
4: fazer semente. Digamos soja. O cara é produtor de,
3: sim,
4: soja.
3: Sim.
4: Ele não pode usar a soja dele para fazer, pode, semente para a próxima,
3: não,
4: safra.
3: Pode. Não pode.
4: Ele é obrigado a comprar das marcas que produzem a semente.
3: Impressionante.
4: Aqui no Brasil é livre.
3: Perdeu, né? Eu li isso aí, de 9-0, unanimidade.
2: Aqui no Brasil é livre. Tu compra a semente que a gente
3: quer. É livre, mas já também tem algumas situações que há uma certa influência da produtora.
2: Não, mas aí é a questão de produtividade.
4: Eu acho que a semente preparada para ser semente, né? O grão preparado para ser
2: semente. É a produtividade.
4: Ter uma produtividade melhor.
2: Claro.
4: Agora, proibir o cara de replantar aquilo que ele colhe.
2: Ah, é brincadeira. Daí estão de brincadeira.
4: Lá é assim, né?
2: Que barbaridade.
3: Bem rapidinho, amanhã nós teremos em Joaçaba a conclusão da CPI, da Câmara de Vereadores, a respeito do desvio de recursos da Prefeitura. Amanhã vai a votação e não tem pedido de vista, não tem nada. É sim ou não, vota pela aprovação ou não. Se aprovado, a CPI será remetida aos órgãos competentes, no caso o Ministério Público para indiciamentos e a Prefeitura para processos administrativos internos contra os envolvidos, veio no plural essa, contra os envolvidos. Interessante.
4: Aí a indiferença, negligência também está
3: sendo levada em conta.
4: Está sendo levada em consideração e não se considera envolvido apenas o cara que retirou dinheiro, mas que negligenciou a fiscalização sobre ele, né?
2: Uma informação que chega de ouvintes de Luzerna, quem acompanhou o desfile, e estavam realmente muito bonitos, pelo que eu vi hoje as mães falarem, os escoteiros de Luzerna vieram para desfilar em Joaçaba.
3: Então,
2: Então, aquela debandada que a gente falou aconteceu com os escoteiros também.
3: Ou seja, Joaçaba que abre as portas quando alguém não quer, vem desfilar aqui.
2: Isso aí, 18h21. A gente volta já.
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2: São 8:25. Obrigado por você estar aqui. Aí que está o detalhe, né? A gente tem falado dos desfiles de 7 de setembro e claro que a Secretaria de Educação de Joaçaba poderia dizer, hora de Luziana, veio algumas entidades desfilar no desfile de Joaçaba e a gente recebeu de braços abertos. Claro. Caso dos escoteiros, e agora recebemos a notícia que a fanfarra de Luziana desfilou em Joaçaba.
20: Ah, melhor ainda. Agora ficou ótimo.
2: Cereja do bolo, maravilha.
20: É isso mesmo. Muito bom. Aí. Ouvinte, obrigado, né?
2: Seu Jardel, obrigado pela gentileza, seu Jardel. tá? Uma informação que nós não tínhamos, porque não foi repassada pela Secretaria de Educação de Joaçaba. Oi, Ricardo, seja bem-vindo à bancada, meu amigo. Tudo certo? Boa noite.
1: Tudo certo, graças a Deus. Boa noite para você, para todos que nos acompanham. Amarildo, ontem eu também estive acompanhando o 7 de setembro lá em Erval Velho. Minha filha desfilou lá. Fanfarra também foi muito bonita, né? Segurar todo o ritmo, né? Durante todo o desfile não é fácil. Muitas crianças também participando, jovens, idosos. Pessoal do coral, única ressalva, o pessoal do coral faltou o microfone, né? O pessoal cantou lindamente o hino, a nova versão do hino de Erval Velho, mas só faltou o microfone para que todo mundo pudesse escutar. Uma falhazinha aí que pode ser reparada no próximo desfile de 7 de setembro. Eu tô vendo
20: que você tá sem nenhum arranhão, achei que você tinha ajudado na captura da onça parda.
1: Pois é, rapaz, chamou atenção, acho que foi o assunto aqui do estado, né? Vários veículos, a Rádio Catarinense fez a sua cobertura meio à distância, né? Temendo, né? Não se aproximar muito. E só quero trazer algumas informações complementares sobre a onça parda. Que teve um festival de meme nas redes sociais, o pessoal fazendo com a inteligência artificial a onça chegando em manicure, em salão de beleza. Sim. Só precisava dar um aviso que é um macho. Então não era a onça. A onça era macho, né?
2: O detalhe que
1: então,
2: era macho.
1: É, aquele cabelão que o pessoal fez a montagem, eu acho que não caiu tão bem, viu?
20: Os caras são criativos.
1: Pois é. O animal que foi avistado ali às 6 horas da manhã, e naquela madrugada, muitos cães ali da redondeza apareceram com cortes profundos, com machucados profundos, ou arranhões, até bocas realmente assim, no vivo, né? E. Né, acredita que tenha sido devido a confronto com o próprio leão baio. E como mencionado aqui, após a avaliação no médico veterinário da UFSC, o animal foi devolvido no seu habitat natural, lá no Parque Estadual Rio Canoas, no distrito do Ibicuí, interior de Campos Novos. E essa visita inesperada da onça, né, macho, até nas nossas redes sociais, um único vídeo que nós publicamos nas redes sociais atingiu mais de 1,5 milhão de visualizações.
20: É impressionante.
1: Só interações foram quase 60 mil entre curtidas, comentários, compartilhamentos. Então isso estourou a bolha, né? Mais de 1,5 milhão de pessoas só no perfil da Rádio Catarinense.
20: Quer dizer que assistiu a onça. Utilizou então esses corredores feitos pelos capões, né? Porque, como eu tinha dito antes, Campos Novos tem muita produção de grãos, mas ainda existem preservados os capões, são aquelas ilhas de florestas, né? Que serve como corredor. E ele vem lá do interior, então, para a cidade.
1: Exatamente. É possível avistar lá. Meu pai mora no interior, veado, a gente vê muito assim, né? Os cervos, mas onça eu nunca tinha visto, não, lá.
2: É isso
1: legal,
2: aí.
1: Né?
2: Amarildo,
1: é a riqueza da nossa natureza.
20: Legal. Amarildo ouvintes, o sábado, como eu tinha falado na semana passada, entrevistei aqui o pessoal do Centro Integrado Educação Escola, o CIE de Joaçaba, e a gente ficou sabendo algumas informações muito ricas, muito importantes. O órgão, ele tem uma estrutura de visitas, ele vai visitar as empresas, oferecendo a oportunidade ou pedindo oportunidade a jovens entre 14 e 17 anos, meninos e meninas, geralmente em situação de vulnerabilidade, para que as empresas concedam a oportunidade de um primeiro emprego ou lançá-los no programa Jovem Aprendiz. Nem sempre são bem recebidos. Nem sempre são bem recebidos. Existem parcerias fantásticas, uma delas o Hospital Universitário Santa Terezinha, incrível. Mas outras empresas também colaboram. Mas tem umas que nem aceitam conversar. E eu queria fazer uma correlação. Estava vendo aqui hoje uma notícia que vem de Florianópolis. Jovens meninos, um de 9, outro de 10 e um pré-adolescente de 12 anos, furtaram um carro zero e circularam pelas ruas do centro de Florianópolis. Aqui a gente não vê isso. Pois é, não vê isso por quê? Porque tem entidades como o CIE que cuidam de resgatar essas crianças, esses adolescentes, trazendo-os para a atividade laboral. Então precisa receber esse pessoal sim, a proposta deles sempre é boa, sempre é robusta em relação a fazer com que esses jovens não sejam abraçados pelo crime, pelo tráfico, o que já vem acontecendo, e sim pelas empresas para garantir a segurança, a ordem na nossa cidade.
2: Dito isso, 18 horas e 31 minutos. Rádio Contato volta rapidinho, continua aí.
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12: De volta, 18 horas 35 minutos. Esse é o Rádio Contato. Carlos Henrique, diga lá.
13: Ô, Amarildo, sabe que na semana passada, você deve estar lembrado, um ouvinte nosso, caminhoneiro, deu umas coordenadas sobre o estado do asfalto entre o entroncamento da 282 e a 116. E eu fui muito preocupado. Viajei e fiquei preocupado com a informação que ele deu. Mas a verdade, o que eu vi foi outra coisa. Eu vi alguns buracos, é verdade, mas remendadas a via, e vi também parte recapada. Então, e as máquinas continuando a trabalhar. Então, na verdade, o medo que eu tinha acabou se confirmando, e graças a Deus o asfalto foi consertado. Não está aquela belezura toda, mas pelo menos não está como estava há 20 dias atrás, com panelas que dava medo.
12: Melhor assim.
13: Melhor assim.
12: Diga lá, Orly.
14: Marildo, a primeira vara civil da comarca de São Bento do Sul condenou uma médica e uma clínica ao pagamento de indenização à mulher que engravidou após receber um implante contraceptivo. Nos meses seguintes, a paciente voltou a menstruar e procurou a clínica para esclarecer se havia possibilidade de gravidez. Conforme registrado no processo, ela recebeu informação de que não tinha risco nenhum. No fim de julho de 2022, a mulher confirmou a gravidez. Ao retornar ao serviço de saúde para retirar o implante, o dispositivo não foi encontrado. Diante da situação, a mulher entrou na justiça pedindo indenização por danos morais e materiais. Ela também solicitou o pagamento de uma pensão mensal até que o filho completasse 21 anos. Ao final, a médica e a clínica foram condenadas solidariamente ao pagamento de R$ 30 mil

0: Brasileirão.
1: E se a gente só falasse de ontem, por exemplo, do jogo do Grêmio, então? Grêmio. Jesus, eu não sei se eu passo no crédito ou no débito, tanta vergonha que o meu time tem me feito passar.
0: Que coisa, né? Pois é, olha, e as chances de Inter e Grêmio jogarem de forma inédita um Grenal na Série B?
1: Será?
0: São grandes, hein? O Juventude com enorme possibilidade de voltar à Série A seria o único, um fato inimaginável. Aliás, Juventude e Criciúma hoje à noite, 20 horas, o jogo no Heriberto Rios, lá no sul do estado, disputam não só a liderança, mas o quem ganhar aí fica muito bem credenciado a passar, a progredir, ir para frente no sentido de buscar a Série A. Hoje à noite, portanto, eles estão empatados em número de pontos, Criciúma e Juventude do Heriberto Rios.
2: Muito bem. Brasileirão, meus queridos, final de semana, alguma surpresa no Brasileirão? Ou nenhuma surpresa, tudo dentro do que se esperava? Bahia vencendo, São Paulo voltando a ganhar, ganhando o Atlético, né?
1: O São Paulo conseguiu vencer algumas consecutivas, já deu um salto na tabela.
2: Fluminense
1: na primeira parte da tabela já.
2: Fluminense bateu o teu Vasco, né? Pois de 1-0 no clássico.
1: O Vasco criou, que não se ajeita no brasileiro, né?
0: É. Mas vai, agora pega uma sequência boa aí, tranquila, Grêmio, Remo, São Paulo, entre outros.
2: Flamengo ganhando, avançando como primeiro do Campeonato Brasileiro.
1: Mas sofreu e o goleiro do Remo fez uma defesa cinematográfica.
2: Pra mim, a defesa daquele prêmio Puskas lá.
1: É. Que loucura.
2: Não,
1: né?
2: Aquela defesa ali tem explicação, bem, né, cara? Verdade. A reação, tempo de bola dele, fantástica, né?
0: E o nosso futsal ontem?
2: Não, calma, vamos. Ah, nós temos coisas pra falar aqui.
1: Então
2: calma.
1: Tá bom. A gloriosa Chapecoense.
2: Chapecoense, uma vitória. 2-1 pra cima do Corinthians lá.
1: Tá se assanhando, né?
2: Eita.
1: Ganhou de São Paulo, vendeu muito dura a derrota pro Grêmio. Né?
2: Vai querer ganhar do meu Inter agora no sábado.
0: Há 5 jogos que a Chape vem jogando bem.
2: Bem.
0: No mínimo.
1: É verdade.
0: Jogando bem. Inclusive, a derrota pro Grêmio foi, pra mim, o placar é mentiroso.
1: Muito injusto. Ontem, só dar um toque que ontem nós tivemos aí o jogo do Brusque, né? O Brusque pela Série C deu uma boa de uma arrancada, pelo menos nesse primeiro confronto, bateu o Paysandu fora de casa 2-1.
0: Pois é, o jogo foi lá?
1: Foi lá. Boa, foi lá no Mangueirão.
0: Achei que tinha sido aqui em Brusque, foi
2: interessante,
0: lá.
2: Interessante, né? Chances de avançar.
1: O Paysandu fez um golaço de falta, bem verdade, mas
0: nossa,
1: o Brusque mesmo assim...
0: um golaço
1: saiu
0: mesmo.
1: Saiu com a vitória.
2: E vitória, falando nisso, vitória é um Grêmio 0. Né? Isso eu gostaria de falar também, para deixar registrado isso. Ontem, né? Então, assim, eu tô achando que o Grêmio, cara, eu vou fazer um trocadilho aqui. O Grêmio tinha que chegar com o adversário lá. Deixa eu ver quem é o próximo jogo do Grêmio aqui.
0: Vasco.
2: O Vasco faz o seguinte, ó. Joga de vermelho. Que eu gosto de jogar com o time de vermelho.
0: Né?
2: Pra poder ganhar, porque só ganhar do Inter, né, bicho? Daí não dá, né?
1: O pior é que o Vitória também é vermelho e preto, né? Então,
2: rubro-negro, né?
1: Rubro-negro.
2: Rubro-negro. Então é isso.
1: E o Vitória também precisava de uma resposta depois de ter caído pro próprio Vasco na Copa do Brasil, né?
2: 1-0 ficou barato pro Grêmio.
1: Vamos
2: ontem.
1: Falar do futsal agora,
2: sério.
1: Então?
2: Rapaz,
1: o futsal, rapaz, é...
2: A trave foi muito... eu não vou falar o termo, né? Porque senão pega mal. Mas a trave foi muito má com o Joaçaba, né?
1: Pois é. Eu acho que o volume do Joaçaba até ficou um pouquinho abaixo, né? Do que poderia ter apresentado no sentido, assim, de chances claras de gol. É claro que o Abner, goleiro do time do Apodi, foi o nome do jogo. Foi o melhor em campo. Foi o melhor em quadra, aliás. Mas o Joaçaba poderia ter trabalhado e caprichado um pouquinho melhor. Não digo nem no último passe, na própria finalização. E aí, acabou ficando 0-0 e agora tem que vencer o jogo de volta lá no Rio Grande do Norte.
0: Preciso fazer uma correção, me perdoem os gremistas. O Grêmio, o próximo adversário é o Palmeiras. Joga em casa no domingo, às 11 horas da manhã, na Arena do Grêmio. O Vasco pega o Curitiba em casa, 20h30 no sábado.
2: Muito bem.
1: E o próximo jogo tem clássico das multidões, das nações, enfim. Tem Flamengo e Corinthians lá no Maracanã.
2: Nossa.
1: Meu Deus.
2: Sobre o Apodi, só queria falar uma coisa bem rapidinho aqui que me chama a atenção, né? Se empatar lá, o Apodi avança. Porque ele tem a vantagem, né?
1: Ele tem a vantagem.
2: O Joaçaba tem que
1: ganhar. Se classificou em oitavo e o Joaçaba em nono.
2: Isso aí.
1: Então... E o Joaçaba precisa vencer, né? Na questão também. E o Vasco da Gama só tá aguardando, né? De camarote.
2: Mesmo dois.
0: Mas tem time pra ganhar, né?
2: Tem time pra ganhar. O jogo foi bom. Foi um bom
1: Mas
2: jogo.
1: O time do Apodi não é time bobo, não. É um bom time, muito forte fisicamente, bom na marcação. E em alguns momentos também o Joaçaba deu sopro pro azar. Poderia ter levado um golzinho ali também.
2: Isso aí.
1: Então aquela coisa, né? Tudo em aberto e o Joaçaba tem time pra fazer o dever fora de casa também.

0: Isto aí. Valeu, meninos. A gente volta já com o programa da Prefeitura de Evaldo Oeste.
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9: Horas 47 minutos, obrigado por você estar aqui. Está começando o programa da Prefeitura de Erval do Oeste, ao vivo no Rádio Contato. Prefeito Ronaldo da Rosa, seja bem-vindo na bancada. Comigo está eu, Carlos Henrique Roncalho e também Olí Ricardo. Boa noite ao senhor.
10: Boa noite, Amarildo. Boa noite, Carlos Henrique. Boa noite, Orli. Boa noite a todos os ouvintes da Rádio Catarinense. É uma grande satisfação poder estar conversando com os amigos aí e levando as nossas informações para todos os ouvintes da Rádio Catarinense.
11: Olá, prefeito Ronaldo. Prefeito, na última semana, há alguns dias aí, nós acompanhamos, né, nos veículos de imprensa, alguns questionamentos sobre a qualidade, a manutenção de alguns trechos do interior de Erval do Oeste. O senhor mesmo já concedeu entrevista para a Rádio Catarinense, para a Antena 100, falando que foi muito bom abordar esse assunto, porque o senhor se orgulha em falar da manutenção, do trabalho feito nas estradas vicinais. Gostaria que o senhor atualizasse a nossa audiência sobre esse assunto.
10: Orli, esse é um assunto bastante pertinente. Se criou uma polêmica através de um áudio mandado para um veículo de comunicação aí, que certamente não conhece, que se conhecesse não falava, né, porque a estrada estava em excelente estado de conservação. E o que aconteceu? A estrada, 70% delas aqui no município estão em excelente estado de conservação. 10% estão ruins, realmente. Porque a gente começa um trabalho, nós temos 600 quilômetros de chão. A gente começa e não consegue fazer todos os 600 quilômetros de chão do jeito que a gente quer fazer em alguns meses. Então a gente começa no quilômetro 1 e vai terminar lá no 599. Então um vai ser o último. E eu gostaria que não fosse assim, mas não tenho o que eu fazer num passo de mágica de faça-se uma estrada boa. Então a gente precisa ir fazendo e eu preciso da paciência da população. Mas as nossas estradas, a grande maioria está em excelente estado de conservação. Cito aqui Boa Esperança, cito aqui a que vai até Cidade de Belém, cito aqui a que vai pela Barra Verde, porém ali tem algumas vicinais que estão com problema. Cito aqui Linha Pinheirinho, cito aqui Gaúcho, Nova Estrela, cito aqui Linha Bonita. Então nós temos as estradas, repito, não estão 100%, nunca vai ser 100%. Mas estão em ótimo estado de conservação e tenho muito orgulho, tenho recebido mensagens das integradoras, agroindústrias, que utilizam as nossas estradas para transporte de leite elogiando a manutenção e o modelo

0: a gente tem adotado nas estradas do interior.
1: Prefeito Ronaldo, Carlos Henrique, boa noite. Eu gostaria de aproveitar o ensejo, né? Estamos falando em obras, conservação das estradas. E o senhor já definiu qual o secretário de obras, não?
0: Ainda não, Carlos Henrique. O secretário da Agricultura, uma pessoa bastante competente, tem conseguido tocar as duas secretarias também. É lógico que sobrecarrega um pouco, porque dois secretários, cada um na sua pasta, consegue focar um pouco mais. Mas nós estamos com o serviço andando normalmente e eu estou fazendo... estou esperando, eu acredito aí que nos próximos dias eu deva sim nomear um secretário de obras para que não sobrecarregue aí o secretário Gilmar Dri, que está tocando as duas pastas, diga-se de passagem, com grandiosidade, né? Mas eu vou nomear o secretário de obras aí nos próximos dias.
2: O prefeito, ainda falando desse assunto, recentemente a gente viu ali na Praça Central de Herovaldo Oeste uma exposição, né, de maquinário, escavadeiras, tratores, enfim. Ainda possui alguma carência da administração municipal em termos de maquinários, de máquinas pesadas?
0: Não, nós estamos tudo ok. Até esse é um dos motivos que as nossas estradas estão tão boas. Repito aqui para não dizerem, a minha está ruim. Tenho algumas coisas para nós fazer ainda. Agora, na semana que vem, lá por quarta ou quinta-feira da semana que vem, que vai ser aí dia 16, 17 de setembro, a gente vai começar a pegar sentido Barra Verde. Então nós temos lá um trabalho de abertura, a estrada está razoavelmente boa, mas nós vamos fazer um trabalho de abertura, um trabalho de tubulação. Então nós estamos com as estradas tão boas justamente pelo foco que a nossa equipe tem e pelo maquinário que a gente tem aí, o que facilita bastante o trabalho.
2: Eu citei há pouco a questão da praça, né, onde estavam ali as máquinas em exposição. Teve prosseguimento esta questão da praça ou as atividades estão realmente paralisadas?
0: Não, as obras estão a todo vapor. Vale ressaltar que da praça, né, a subestação vai ficar fora, nós retiramos do processo, foi a única alternativa que me restou para poder tocar a obra da praça sem nenhum atraso, sem nenhum percalço, né? Então, o que é da praça está sendo tocado e o que é da estação vai ser suprimido, está sendo suprimido. E a gente, para compensar, está buscando alguns empresários para investir no entorno aí na questão de alimentação, né? Um café, restaurante, pizzaria, porque onde há famílias, existe obrigatoriamente, vamos dizer assim, né, a necessidade de termos espaços gastronômicos. Então a gente está trabalhando, a gente não se curvou, a gente tirou a estação, que é o grande objeto, a polêmica, né, o grande problema do nosso município. Deixamos de lado e para o Conselho de Cultura para eles utilizarem da melhor maneira, que a gente sabe que eles vão utilizar de uma grande maneira, sem dúvida, mas vai ficar a parte das nossas reformas. Faremos uma praça linda para as nossas famílias, faremos espaços gastronômicos privados fora da praça, sem dúvida nenhuma ficarão super úteis e aconchegantes, confortáveis para servir a nossa população. E daí, na contrapartida, como eu vou ter que devolver obrigatoriamente quase R$1 milhão que não vai ser utilizado para a reforma desse espaço, eu estou pedindo ao governo para que mude esse R$1 milhão para nós fazer uma grande pista de caminhada do fórum até a frente da BRF, aí para a gente fazer um espaço bem legal ali também, para que ao final da tarde nossa população tenha o hábito de caminhar, né, as pessoas possam caminhar naquele espaço em conjunto com o espaço gastronômico e com a nova praça.
1: Muito bom. Prefeito, o senhor está jogando a toalha em relação à estação? Não tem mais tratativas?
0: Eu não tenho opção. Eu não tive nenhuma opção. Eu fiz várias propostas, né? Todas possíveis, e não tive a autorização para tocar a praça sem contratar um historiador, um projeto técnico feito por especialista. Mas isso aí atrasa muito a obra da praça, porque é um convênio único. Para mim contratar, eu tenho que fazer um processo de contratação, depois um projeto, depois buscar o recurso, porque certamente o valor ia mudar também. Isso é uma coisa para 2, 3, 4 anos. E a obra da praça eu quero inaugurar até fevereiro, dentro desse verão ainda, se Deus quiser.
1: Muito bom.
2: Ô prefeito, agora mudando um pouco de assunto, a gente está acompanhando aí a questão do programa de recuperação fiscal, o REFIS. Teve a prorrogação do prazo aí no seu município, é isso?
0: Exatamente. Importante até frisar, Orly, que a gente está prorrogando esse prazo para até dia 10 de dezembro, porque o ano passado a gente não fez refis, né? Um tempo atrás era feito todos os anos. Então a gente optou por fazer um ano sim e um ano não. E como é um ano, esse ano é ano da gente fazer, a gente está prorrogando um pouquinho mais para aproveitar mais aí quem não pôde aproveitar ainda. A adesão está sendo satisfatória, mas a gente tem muito para vir ainda, muitos contribuintes para virem buscar o município aí para regularizar essa sua situação. Por isso que a gente está prorrogando aí até dia 10 de dezembro de 2026.
2: E quais são as opções? Isso se engloba pessoa física e jurídica? Como é que é a questão de alguma isenção, alguma taxa especial? Como é que está funcionando aí, prefeito?
0: Nós temos todas as dívidas não tributárias, né? Se encaixam no Refis, e a gente tem uma flexibilização nos juros de 24 a 36 vezes. Para 24%, nós temos 24 vezes, nós temos um desconto de 80% dos juros, e para 36 vezes tem um desconto de 70% dos juros, né? E para 6 vezes, 90% dos juros. Então a gente tem uma flexibilização muito interessante aí para que o contribuinte aproveite, regularize a sua situação, deixe seu nome em dia aqui junto ao município, e a prefeitura também cobre o que tem a ver aí, né, na praça de dívidas, para poder reinvestir na nossa comunidade.
2: Em relação ao montante, prefeito, tem mais ou menos uma projeção aí financeira que o município pode arrecadar?
0: Olha, a nossa dívida passa de 5 milhões, mas a gente arrecadando aí 500, 700 mil reais já é um montante importante, é um bom dinheiro. A gente tem dado muita contrapartida de obras, por isso também que tantas obras estão saindo do papel, mas a gente tem a nossa expectativa aí arrecadar acima de 500 mil reais com o Refis.
2: E até para finalizar e para complementar esse assunto, como é que está a saúde financeira do município hoje?
0: A gente está muito satisfeito. Fizemos um trabalho bem interessante ano passado, temos um caixa satisfatório, temos dado muita contrapartida de obra, bastante mesmo, né? Eu creio que aí hoje já passou de 4 milhões de reais de recursos próprios e contrapartida, creio não, tenho convicção disso, e muitas obras ainda estão acontecendo por contrapartida do município. Somente a Estrada Boa, eu tenho aplicado do município 3 milhões de reais, que é de caixa nosso. Então eu falei 4 milhões, são 4, fora esses 3 do Estrada Boa Rural, que está aplicado esse dinheiro até passar o período eleitoral para que a gente comece a executar essa obra.
1: Prefeito Ronaldo, obrigado pela entrevista, ótima noite ao senhor.
0: Um abraço a Marildo, Carlos Henrique, Orli, todos os ouvintes da Rádio Catarinense, parabéns pelo trabalho sério que vocês fazem, levando a informação correta e verídica para toda a nossa população.
1: Essa é a Rádio Catarinense, 18h58 agora.
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1: De volta, Eurico Ricardo, segurança pública desta terça-feira.
2: Amarildo, a Operação Independência 2026 terminou à meia-noite de ontem, dia 7 de setembro, após 4 dias de fiscalização nas rodovias federais de Santa Catarina. Ao longo da operação, foram registrados 104 acidentes com 103 pessoas feridas. 3 vítimas morreram no local das ocorrências, sendo 2 na BR-101 em São José e Tijucas e o último na BR-282 em Ponte Serrada, aqui na região oeste. Durante os 4 dias, os policiais registraram diversas condutas consideradas perigosas no trânsito. Entre os principais flagrantes estão 1.414 casos de excesso de velocidade e 268 ultrapassagens realizadas em locais proibidos. Trago como destaque ainda, Amarildo, do 7 de setembro, uma situação lamentável. Um homem de 27 anos foi ferido na região do abdômen durante uma briga registrada na tarde de ontem, na Avenida Eduardo Salmória, no centro de Anitta Garibaldi. A ocorrência foi atendida pela Polícia Militar durante o policiamento do desfile alusivo ao 7 de setembro, após populares informarem sobre as vias de fatos nas proximidades. A vítima foi localizada no local com ferimento na barriga e encaminhada ao Hospital Frei Rogério para atendimento médico. O autor autor da agressão, um homem de 36 anos, foi identificado e abordado pelos policiais, confirmando ter desferido um golpe com um prego durante o desentendimento. As versões apresentadas pelos envolvidos divergiram quanto ao objeto utilizado, uma vez que o ferido alegou ter sido atacado com um canivete. A guarnição lavrou um termo circunstanciado e o autor assumiu o compromisso de comparecer perante o Poder Judiciário para responder pelo delito. Amarildo Monteiro.
5: Muito obrigado, Orly. Obrigado a todos pela audiência. Nós vamos ficar agora com a Voz do Brasil. Boa noite.
6: Em Brasília, 19 horas. Está no ar a Voz do Brasil. As notícias do governo federal que movimentaram o país no dia de hoje.
7: Olá, boa noite.
6: Boa noite para você que nos acompanha em todo o país.
7: Terça-feira, 8 de setembro de 2026.
6: Vamos aos destaques do dia.
7: Proteção da biodiversidade.
6: Novas unidades de conservação ambiental são criadas no Amazonas e no Piauí.
7: Decretos também formalizam concessões para manejo florestal sustentável.
6: Doenças raras. 65 em cada 100 mil brasileiros convivem com alguma condição de saúde incomum.
7: O Sistema Único de Saúde acolhe pacientes, realiza o diagnóstico e realiza acompanhamento multidisciplinar.
6: Quem fala sobre o assunto é Natan Monsores, coordenador de doenças raras do Ministério da Saúde.
8: Em sua maioria, essas doenças são doenças de origem genética que afetam predominantemente crianças, mas também podem acontecer em adultos, em pessoas idosas.
7: Semana da Pátria.
6: Brasil celebra os 204 anos da independência.
7: E você vai conhecer alguns dos heróis que ajudaram a construir a nação brasileira em reportagem especial de Luana Karen.
9: A praça que abriga os três poderes da República em Brasília também guarda a memória daqueles que se dedicaram a um ideal de nação. O livro de aço reúne os nomes dos heróis brasileiros oficialmente reconhecidos.
6: Hoje na apresentação da Voz do Brasil, eu, Mariana Jungmann e Luciano Seixas.
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6: Novas unidades de conservação ambiental foram criadas a partir de decretos assinados hoje.
7: As medidas também criam e ampliam reservas de desenvolvimento sustentável e parques nacionais.
6: As ações marcaram as celebrações pelo Dia da Amazônia, comemorado no último dia 5.
9: Em comemoração ao Dia da Amazônia, celebrado em 5 de setembro, foram criadas 4 reservas de desenvolvimento sustentável no Amazonas. As unidades ficam na região de influência da BR-319, no sul do estado, e somam cerca de 669 mil hectares. O ministro do Meio Ambiente e Mudança do Clima, João Paulo Capobianco, disse que é preciso agir de forma preventiva diante das mudanças provocadas pela pavimentação de rodovias.
10: A presença do Estado precisa se antecipar às pressões decorrentes da ampliação do acesso, pois os anúncios de abertura ou de asfaltamento estimulam a ocupação desenfreada, a grilagem de terra e a invasão, impactando negativamente de forma irreversível populações e o meio ambiente.
9: Foi anunciada também a ampliação em mais de 7 mil hectares do Parque Nacional de Sete Cidades, no Piauí. A medida tem o potencial de proteger espécies ameaçadas e de favorecer o turismo no parque. Em outra ação, o Banco Nacional de Desenvolvimento Econômico e Social, BNDES, destinou recursos para restauração ecológica de mais de 10 mil hectares na área de proteção ambiental do Xingu, no Pará. Também foram destinados recursos do Fundo Amazônia ao projeto Naturezas Quilombolas, para apoio à gestão territorial de comunidades quilombolas na Amazônia Legal. O BNDES ainda divulgou o resultado do edital para projetos de restauração e fortalecimento da Bacia do Xingu, em Mato Grosso. A diretora socioambiental do BNDES, Tereza Campelo, destacou a importância da recuperação da floresta.
11: A restauração da floresta é absolutamente fundamental, não só para proteger esse território, para garantir emprego e renda, para garantir que a Amazônia não chegue naquele ponto de não retorno.
9: Também em comemoração ao Dia da Amazônia, o Serviço Florestal Brasileiro assinou contratos de concessão das unidades de manejo florestal 2 e 3 da Floresta Nacional de Humaitá, no Amazonas. Os contratos terão duração de 40 anos e abrangem 162 mil hectares. Reportagem Luana Karen.
7: Mais de 1000 acidentes de trânsito foram registrados nas rodovias federais durante o feriadão da Independência, com 66 mortes.
12: Os números foram divulgados pela Polícia Rodoviária Federal.
7: O foco da fiscalização este ano foi o uso de álcool pelos motoristas. Mais de 900 pessoas foram autuadas por embriaguez ao volante.
12: De olho nos motoristas que insistem em beber e dirigir, a Polícia Rodoviária Federal encerrou mais uma operação de fiscalização entre a sexta-feira, dia 4, e a segunda-feira, 7 de setembro. A Operação Independência foi a primeira ocorrida depois que o CONTRAN, Conselho Nacional de Trânsito, definiu novas regras na fiscalização de alcoolemia. Agora, a Lei Seca passa a prever um pré-teste ou teste passivo, somente se for detectado algum indício de embriaguez neste teste inicial, é que o condutor será encaminhado ao uso do bafômetro. A prática já é adotada pelos agentes da Polícia Rodoviária Federal, como destaca o coordenador geral de comunicação institucional da PRF, Matheus de Paula.
13: O foco deste ano foi a questão da mistura álcool e direção. Na verdade, essa já é uma fiscalização que a PRF faz constantemente nesse feriado. Foram cerca de 54 mil testes de alcoolemia realizados em todo o Brasil, onde nós autuamos 993 motoristas por embriaguez ao volante.
12: Ao todo, os agentes registraram 1.031 sinistros de trânsito, com 66 mortos e 1.074 feridos. Mais de 24 mil veículos foram flagrados com a velocidade acima do permitido, 5.404 motoristas foram autuados por ultrapassagens irregulares, 2.610 por não utilizarem o cinto de segurança e 461 por transportarem crianças fora das cadeirinhas. Reportagem Graziele Bezerra.
14: Pessoas que vivem com doenças raras são acolhidas no Sistema Único de Saúde por um protocolo que já existe há mais de 10 anos.
7: É a Política Nacional de Atenção Integral às Pessoas com Doenças Raras. Ela estabelece procedimentos para diagnósticos, tratamentos e melhoria da qualidade de vida dos pacientes.
14: Nós conversamos com o coordenador de doenças raras do Ministério da Saúde, Natan Monsores, sobre a política e a assistência prestada pelo SUS para quem vive com condições incomuns e de difícil identificação. Acompanhe. Olá, doutor Natan Monsores, um prazer ter o senhor com a gente aqui na Voz do Brasil pra gente falar sobre doenças raras, né? Eu queria que o senhor começasse então dizendo aí pro nosso ouvinte, o nosso espectador, o que que define uma doença como rara e se há alguma estimativa de quantas pessoas existem hoje no Brasil com esse tipo de doença.
15: Doença rara para o Ministério da Saúde é um tema de bastante relevância. Primeiro aqui, né, agradecer pelo convite e desejar aí para todos os ouvintes também um excelente dia. Mas vamos lá, para o Ministério da Saúde, doença rara é aquela que acomete, né, 65 pessoas a cada 100 mil brasileiros. Em sua maioria, essas doenças são doenças de origem genética que afetam predominantemente crianças, mas também podem acontecer, né, em adultos, em pessoas idosas, de acordo com a natureza da própria doença. As estimativas globais que a gente tem para esse grupo de condições é de que entre 2,5%, 3% a 6% de toda a população do planeta seja afetada em algum momento por alguma dessas doenças raras. Então, essa estimativa ela acaba se replicando aqui no Brasil também, tá? Então, é essa faixa. São muitos milhões de brasileiros. Precisar o número é sempre muito difícil, tá? Porque cada doença traz a sua contribuição numérica para o escopo brasileiro. E as doenças que acontecem aqui no Brasil não necessariamente replicam o que acontece em outros lugares do mundo. Mas nesse momento a gente tem trabalhado bastante em melhorar essas estatísticas.
7: Existe hoje uma política nacional de atenção integral às pessoas com doenças raras, né? Como é que essa política estabelece o acolhimento, o encaminhamento para pessoas com doenças raras no SUS, coordenador? Existe alguma diferença em relação ao acompanhamento de uma doença comum?
15: Existem algumas diferenças importantes, sim. Então, um percentual das crianças, né, identificadas com doenças raras vem de uma ação que existe há quase 20 anos aqui no Ministério da Saúde, na verdade há mais de 20 anos aqui, que é o Programa Nacional de Triagem Neonatal. É o famoso teste do pezinho, né, no qual é coletada, né, algumas gotinhas de sangue, né, do pé do bebê para fazer uma série de exames. E depois, né, essas crianças serão acolhidas pelo sistema de saúde. Então, por exemplo, essa é uma grande porta de entrada que a gente tem. As outras portas de entrada são os serviços de referência em doenças raras. Hoje são mais de 50 serviços no Brasil. Boa parte deles está associada aos hospitais universitários. E esses serviços, eles recebem a chancela, a orientação da rede de atenção à saúde do Estado para que os casos, né, suspeitos de doenças raras sejam encaminhados para lá. Esses serviços hoje, eles contam com um exame genômico, por exemplo, que é o sequenciamento do epigoma, que ajuda a diagnosticar essas crianças, essas pessoas, né, para que elas consigam alcançar o diagnóstico necessário.
14: Então, eu suponho que quando o médico, ali nos primeiros momentos, né, de acompanhamento do bebê, identifica que ele tem alguma condição e outras doenças mais comuns são descartadas, ele encaminha, então, a família para procurar esse serviço de referência, que o senhor disse que geralmente está nos hospitais universitários, né?
15: Isso. O fluxo estabelecido pelos estados geralmente é o seguinte, né? A atenção primária, os postos de saúde, as unidades básicas de saúde, as emergências, né? Algumas dessas crianças e adultos acabam, né, sendo identificados, né, em situações de alguma gravidade já. Essas pessoas são encaminhadas, né, pela regulação, que é uma área, né, da Secretaria de Saúde que estabelece filas, vagas, processos de atendimento. A regulação encaminha esses pacientes para esses serviços ultra-especializados e lá nesse serviço o paciente vai ter contato com geneticista, com nutricionista, com uma equipe multiprofissional que vai tentar acolher as suas necessidades. Então, o fluxo de modo geral é esse. Mas para algumas doenças, não necessariamente o lugar de atendimento é um serviço de referência em doença rara. Então, muitos pediatras, muitos neurologistas, muitos endocrinologistas também, né, conseguem conduzir o manejo, né, o atendimento dessas doenças.
7: Coordenador, nós temos aqui uma pergunta do Marco Aurélio Cardoso. Ele é presidente de uma associação de familiares e pessoas com síndrome de Prader-Willi, uma doença rara que, entre outras coisas, causa hiperfagia, ou seja, fome acima do normal e, consequentemente, obesidade. Ele menciona outro sintoma da doença e faz uma pergunta. Vamos ouvir.
16: A hipotonia neonatal é o principal sinal de alerta da síndrome de Prader-Willi, logo ao nascimento. Sabendo disso, a SPDA Brasil uniu mais de 10 associações de síndromes raras que compartilham esse mesmo sintoma. Como o Ministério da Saúde pode colaborar conosco para divulgar uma diretriz ou fluxo de orientação para os profissionais da rede pública de saúde, ajudando a encurtar a jornada dessas famílias em busca de um diagnóstico precoce?
15: Willi, né, um quadro sindrômico, é muito caracterizado por essa questão da hipotonia e da dificuldade, por exemplo, do bebê em fazer a sucção, né, do peito da mãe, né, o aleitamento materno, ele fica prejudicado. E logo do início, essa criança tem dificuldades com ganho de peso. Hoje o Brasil disponibiliza para as famílias a caderneta da criança, que é um instrumento, né, usado pela equipe de saúde da atenção primária, né, do postinho, da unidade básica de saúde, para poder acompanhar o desenvolvimento dessa criança. Então, se o profissional da atenção primária ele consegue, né, preencher adequadamente essa caderneta da criança, boa parte desse processo de suspeita, né, de que alguma doença rara esteja ocorrendo naquela situação, ela começa a ser levantada. Para além disso, né, se essa oportunidade de identificar a doença no início da sua apresentação aconteça, tem outros marcos de crescimento, outros marcos de desenvolvimento que a gente pode utilizar como rede de saúde, né? A baixa estatura, por exemplo, né, essas crianças costumam ter, né, algum grau de deficiência de hormônio do crescimento, costumam ter algumas alterações no desenvolvimento motor, algum grau de deficiência cognitiva também, né, instalada, além da compulsividade alimentar, né, que foi falada aí. Hoje, dentro do sistema único de saúde, como é que funcionaria esse processo para melhorar o acolhimento, né? É o desenvolvimento do que a gente chama de linha de cuidado. O Ministério da Saúde, nos últimos meses, tem elaborado algumas linhas de cuidado e tem disponibilizado isso para a população, né, para os profissionais de saúde também, no sentido de dar as orientações adequadas. Nesse momento, a gente está desenvolvendo uma de doenças neuromusculares, né, que não é bem o quadro aí de Prader-Willi, mas esse desenvolvimento está permitindo a gente, né, criar marcos também para outras condições que vão ter, né, situações semelhantes, que vão precisar, né, de manejo endocrinológico, de suporte nutricional, de orientação psicológica e comportamental, de apoio educacional. Então, a linha de cuidado é o melhor instrumento que a gente tem na ausência, por exemplo, de medicamentos específicos. No caso de Prader-Willi, né, há uma deficiência de hormônio de crescimento que costuma ser debatida também entre profissionais para ajudar a conduzir, a manejar a situação. Mas, né, na ausência de um protocolo ou na ausência de uma orientação específica de cuidado, a recomendação do Ministério da Saúde é procurar, né, que esse pai, que essa mãe, que essa família procure um serviço de referência em doenças graves.
14: Para a gente concluir, então, doutor Natan, quando o senhor mencionou aí, às vezes, a ausência de uma medicação específica para tratar aquela doença, né, que possa servir de cura ou mesmo de tratamento, mas as pessoas encontram outros tratamentos para os sintomas e também tratamento psicossocial pelo próprio SUS, né, inclusive para as famílias.
15: Isso. Recentemente, o Ministério da Saúde anunciou uma iniciativa muito bacana para as mães cuidadoras de apoio psicológico, né? Então, no sentido de acolher essas mães, porque, né, o dia a dia, né, do cuidado, ele é uma sobrecarga, né, importante para a saúde mental dessas mães.
7: Muito bem, nós conversamos com o Natan Monsores, coordenador de doenças raras do Ministério da Saúde. Muito obrigado por sua entrevista aqui à Voz do Brasil.
15: Agradeço pela oportunidade e o Ministério da Saúde fica à disposição de vocês e dos ouvintes, né, para diálogo e esclarecimento.
14: Hoje, 8 de setembro, é celebrado o Dia Mundial da Alfabetização.
7: A data criada pela Organização das Nações Unidas marca a importância desta etapa no desenvolvimento da cidadania de crianças, jovens, adultos e idosos.
14: E o Ministério da Educação ressalta o compromisso com o processo de alfabetização em todas as idades.
17: A alfabetização é um direito fundamental em todas as idades. E para comemorar o dia em que ela é celebrada no mundo todo, o Ministério da Educação ressalta a importância dessa etapa. A qualquer tempo, jovens, adultos e idosos podem retomar os estudos e aprender habilidades que permitem compreender, produzir e utilizar conhecimentos em diferentes situações da vida social. O processo de alfabetização começa quando já se tem as habilidades de ler e de compreender textos curtos, de localizar informações e de escrever palavras. Como explica a secretária de Educação Básica do MEC, Kátia Schweikart, ele segue por toda a vida escolar do estudante, principalmente da criança.
18: A alfabetização começa lá atrás e que ela já pode ser trabalhada por meio das linguagens, por meio do contato com os livros, nos seus processos de aprendizagem. Os efeitos disso vão aparecer e certamente essa criança conseguirá se desenvolver.
17: O Dia Mundial da Alfabetização lembra a responsabilidade de professores, gestores públicos e redes de ensino como agentes nesse processo educacional. A alfabetização é um compromisso compartilhado entre municípios, estados, Distrito Federal e a União, conforme estabelece a Constituição Federal e a legislação educacional brasileira. Reportagem Léo Gomes.
14: Dicas do Enem.
19: Olá, meu nome é Isaac Leal e a minha pergunta é: como eu posso montar um cronograma de estudos?
20: responde é a Randu Lemos, responsável pela coordenação de um cursinho popular.
21: No edital do Enem tem descritos todos os conteúdos que poderão cair na prova. Eu começaria estudando ele. Eu acredito que todas as matérias merecem atenção, até porque o Enem é uma prova que trabalha diferentes competências. Então, numa questão em que você está vendo matemática, pode ser que tenha uma pergunta sobre interpretação textual e vice-versa. Então, é importante que você tenha um conhecimento básico sobre todas as disciplinas. Tem pessoas que conseguem estudar 30 minutos no dia e conseguem se sair bem na prova, mas tem pessoas que precisam de mais tempo, uma, duas, três horas. A minha dica é que você respeite a sua disponibilidade. É importante que você se organize para estudar com mais antecedência possível. Revisar, responder questões, conversar com a sua rede de apoio e descansar.
20: É isso aí. As provas vão ser realizadas nos dias 8 e 15 de novembro. Se prepare e acompanhe as nossas dicas toda terça-feira aqui na Voz do Brasil e também na radiogov.ebc.com.br.
7: Personagens que marcaram a luta por um Brasil independente.
22: Na Semana da Pátria, vamos conhecer algumas figuras históricas.
7: Seus nomes estão marcados no Livro de Aço, que registra na memória nacional a trajetória dos chamados heróis da pátria.
23: A praça que abriga os três poderes da República em Brasília também guarda a memória daqueles que se dedicaram a um ideal de nação. No Panteão da Pátria, o Livro de Aço reúne os nomes de 49 dos 87 heróis brasileiros oficialmente reconhecidos. Quatro deles estão ligados à independência do Brasil. Joaquim José da Silva Xavier, o Tiradentes, inaugura o Livro de Aço. O historiador Rafael Leporassi explica por que Tiradentes se tornou um herói da pátria, mesmo tendo morrido 30 anos antes da independência do Brasil.
24: Ele fez parte de um movimento que visava a separação de Minas Gerais do Império Português. Para muitos historiadores, é um dos primeiros movimentos a trazer um ideal de fim do pacto colonial.
23: Tiradentes virou símbolo da Inconfidência Mineira. Quando a trama foi descoberta, acabou condenado à morte. Mas a Inconfidência deixou uma ideia que atravessaria décadas. Anos depois, esse projeto ganhou um articulador, o professor José Bonifácio de Andrada e Silva. Quando Portugal exigia que Dom Pedro retornasse, Bonifácio trabalhou para convencê-lo a permanecer no Brasil. O jornalista e escritor Laurentino Gomes detalha o projeto de Bonifácio.
25: Ele percebe que a única solução para a elite brasileira preservar os seus privilégios era manter o herdeiro da coroa de Portugal no trono e ir por uma via monárquica e não republicana.
23: A independência não foi fruto apenas do dia 7 de setembro. Depois que Dom Pedro decidiu ficar no Brasil, foram meses até o processo ser concretizado. Em 7 de setembro de 1822, durante uma viagem, recebeu cartas de sua esposa, Maria Leopoldina, e de José Bonifácio, que relatavam novas exigências de Lisboa. Do lugar onde estava, às margens do rio Ipiranga, Dom Pedro I decidiu proclamar a independência do Brasil. O historiador Rafael Leporassi destaca que também foi pessoalmente interessante para Dom Pedro I romper com Portugal.
24: Ele voltando para Portugal seria um príncipe. No Brasil ele seria alçado à condição de rei ou até de imperador, que foi o que aconteceu.
23: Após o grito do Ipiranga, houve resistência portuguesa e conflitos em diferentes regiões do país. E nesse cenário, na Bahia, surge mais uma personagem da história da independência. Maria Quitéria. Em 1822, ela fugiu de casa, se disfarçou de homem e entrou para o batalhão de voluntários do príncipe. Quando sua identidade foi descoberta, Maria Quitéria não foi expulsa. Depois da vitória, foi condecorada pelo próprio Dom Pedro I. Mas a heroína acabou esquecida pela sociedade. O jornalista Laurentino Gomes explica que a independência envolveu muitos brasileiros e brasileiras.
25: Na Bahia, no Piauí, no Ceará, nas regiões mais distantes, o Brasil inteiro se envolveu no processo de independência e sem essa luta, o Brasil hoje não existiria.
23: O Livro de Aço nasceu em 1989, com a inscrição de Tiradentes. Dom Pedro I entrou no livro 10 anos depois, em 1999. José Bonifácio foi inscrito em 2005 e Maria Quitéria em 2018. Tiradentes morreu antes da independência. José Bonifácio ajudou a construí-la politicamente. Dom Pedro proclamou a ruptura e Maria Quitéria pegou em armas para defendê-la. Quatro personagens, quatro histórias e quatro maneiras diferentes de olhar para o nascimento do Brasil independente. Tchau.

0: reportagem, Luana Caro. 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
1: Fique agora com as notícias do Poder Judiciário e do Congresso Nacional. Boa noite.
0: Boa noite, até amanhã.
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4: Ministro Edson Fachin encerra o encontro nacional de corregedores na sede do CNJ em Brasília.
5: STJ entende que defensoria pública habilitada durante prazo recursal tem direito à contagem dobro desde a intimação.
4: Presidentes do TSE e da Câmara dos Deputados reforçam confiança na justiça eleitoral.
5: Boa noite, eu sou Leandro Bezerra.
4: E eu sou Walter Lima.
5: O presidente do Supremo Tribunal Federal e do Conselho Nacional de Justiça, ministro Edson Fachin, participou hoje do Encontro Nacional Integração de Boas Práticas, diálogos entre o CNJ e o Colégio de Corregedores e Corregedoras da Justiça do Brasil, na sede do CNJ em Brasília.
4: As corregedorias são responsáveis por orientar e fiscalizar o funcionamento dos tribunais e dos cartórios.
5: O evento promoveu a cooperação entre as instituições e o compartilhamento de experiências para melhorar os serviços prestados pelo Poder Judiciário.
4: Durante o encontro, o ministro Edson Fachin destacou a importância do diálogo e da atuação da justiça brasileira diante dos desafios atuais.
6: Os dias de hoje reclamam esse diálogo permanente, reclamam que tenhamos uma resposta à altura dos desafios. E eu estou plenamente convencido de que o Poder Judiciário brasileiro está à altura dos desafios que se lhes apresentam no momento contemporâneo. E a justiça brasileira não faltará à legalidade constitucional, por certo, por seus deveres que decorrem da própria Constituição.
5: Você ganhou uma ação na Justiça do Trabalho e mesmo assim não recebeu o seu dinheiro?
4: Para resolver esse tipo de situação e garantir que as decisões judiciais sejam cumpridas, a 16ª Semana Nacional da Execução Trabalhista entrará em ação entre 14 e 18 de setembro em todo o país. Larissa Batista.
7: Com o slogan Seu Direito por Inteiro, a iniciativa é um esforço concentrado para localizar bens de devedores, incentivar acordos e dar mais celeridade ao pagamento dos créditos trabalhistas. Para se ter uma ideia, no ano passado, a campanha movimentou mais de 8 bilhões de reais em 5 dias de evento e promoveu mais de 94 mil audiências e cerca de 24 mil acordos entre trabalhadores e empresas. Quem quiser incluir um processo nesse mutirão pode pedir a inscrição na Vara do Trabalho, nos TRTs ou nos Centros de Conciliação da Justiça do Trabalho, onde o processo tramita. Para mais informações, acesse csjt.jus.br.
5: Presidentes do Tribunal Superior Eleitoral e da Câmara dos Deputados reforçam confiança na Justiça Eleitoral.
4: Pronunciamentos aconteceram na abertura da exposição O Caminho do Voto, na Câmara. Fábio Ruas.
8: O presidente do TSE, ministro Cássio Nunes Marques, disse que a exposição mostra que o caminho do voto vai muito além da cabine de votação. A Justiça Eleitoral percorre uma longa jornada de preparação, fiscalização e auditorias para garantir a segurança do processo eleitoral. Já o presidente da Câmara lembrou que o voto é o resultado de um processo amplo e aperfeiçoado ao longo do tempo. A mostra vai ficar disponível ao público até o próximo dia 21 de setembro.
5: Defensoria Pública habilitada durante o prazo para recurso tem direito à contagem dobro, completo desde a intimação da sentença.
4: Essa conclusão é do Superior Tribunal de Justiça, o STJ. Fátima Uchoa.
9: Uma mulher foi condenada a pagar pensão alimentícia e procurou a Defensoria Pública do Paraná quando faltavam 2 dias úteis para o fim do prazo simples de 15 dias. O Tribunal Estadual não conheceu da apelação por considerá-la fora do prazo. Já a terceira turma do STJ a reconheceu como tempestiva, ou seja, dentro do prazo legal. Segundo a ministra relatora Nancy Andrighi, a aplicação do prazo em dobro não altera o dia inicial da contagem do prazo recursal, que permanece o mesmo, mas o que ocorre é apenas a ampliação do termo final e, no caso de apelação, dobra-se o prazo de 15 dias úteis. Assim, o Tribunal do Paraná deverá continuar com o julgamento.
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5: A você uma boa noite.
1: E até amanhã.
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11: Eu sou Paula Groba.
12: E eu sou Humberto Pinheiro.
11: E estes são os destaques de hoje do Jornal do Senado, que começa agora.
12: Avançam novas regras para proteger investidor de criptomoeda.
11: Senado aumenta a proteção para crianças vítimas de violência no exterior.
12: Reajustes da conta de luz podem ser limitados pela inflação.
11: Boa noite.
12: Boa noite.
11: Quem investe em criptomoedas e outros ativos virtuais poderá ter mais proteção contra o risco de perder dinheiro caso a empresa que administra os recursos tenha problemas financeiros.
12: A Comissão de Ciência e Tecnologia aprovou novas regras para separar o dinheiro dos clientes do patrimônio das empresas. Os detalhes com a repórter Patrícia Oliveira.
13: Se uma corretora tiver problemas financeiros, o dinheiro investido pelos clientes em ativos virtuais, como as criptomoedas, não deve ser usado para cobrir dívidas ou prejuízos da própria empresa. É o que estabelece um projeto aprovado na Comissão de Ciência e Tecnologia. O texto também prevê que essas plataformas tenham um capital mínimo para atuar no mercado, para reduzir o risco de quebrar dessas empresas e de perdas para os investidores, como explicou o relator da proposta, senador Carlos Portinho, do PL do Rio de Janeiro.
14: O Banco Central deverá estabelecer requisitos prudenciais mínimos de capital para funcionamento das corretoras e plataformas de investimento em ativos digitais.
13: O projeto também estabelece medidas para prevenir fraudes, lavagem de dinheiro e o uso de ativos virtuais para financiar organizações criminosas. A proposta segue para a análise da Comissão de Assuntos Econômicos.
11: E empresas podem receber incentivos para contratar mulheres com câncer de mama.
12: Projeto com esse objetivo seguiu para análise do plenário do Senado. Repórter Márcio Maturana.
15: O projeto cria o programa Empresa Rosa e o selo Rosa para a inclusão e reinserção no mercado de trabalho de mulheres diagnosticadas em tratamento ou em remissão de câncer de mama. O programa prevê ações de contratação com igualdade de oportunidades, condições adequadas, flexibilização para o trabalho remoto, jornada reduzida e estabilidade no emprego, tudo sem redução da remuneração. As empresas participantes com mais de 10 empregados vão ganhar o selo rosa, válido por 2 anos e renovável pelo mesmo período, que poderá ser usado em publicidades. O texto foi aprovado na Comissão de Assuntos Sociais com parecer lido por Flávio Arns, do PSB do Paraná.
16: A criação de um regime positivo de inserção e manutenção profissional das mulheres em tratamento ou remissão do câncer de mama possui valor social evidente. Além disso, é comprovado que se manter ocupado e produtivo representa um grande apoio psíquico aos pacientes de câncer ao obstar ou ao menos dificultar o advento de depressão que muitas vezes os acomete.
15: A certificação vai ser feita por uma comissão composta de representantes do governo, do setor privado e da sociedade civil.
11: O Senado aprovou uma proposta que aumenta a proteção para crianças vítimas de violência no exterior.
12: Se houver indícios de violência ou de outro crime, as autoridades brasileiras poderão deixar de determinar o retorno da criança ao país onde morava com o pai. Repórter Pedro Pincer.
17: A proposta permite às autoridades brasileiras deixar de determinar o retorno de crianças e adolescentes ao país onde moravam com o pai quando houver indícios de que eles ou a mãe brasileira foram vítimas de violência doméstica. A Convenção sobre os Aspectos Civis do Sequestro Internacional de Crianças determina, em regra, o retorno da criança ou do adolescente. A relatora, senadora Mara Gabrilli, do PSD de São Paulo, fez ajustes para dar mais clareza e segurança jurídica ao texto. Para ela, a principal inovação da proposta é reconhecer que a violência doméstica pode constituir risco suficiente para autorizar a autoridade brasileira a ignorar a regra de retorno da criança ou do adolescente ao país estrangeiro.
18: E a proposição, ela contribui para que a exceção de grave risco deixe de ser interpretada de modo restritivo, permitindo que situações de violência, ainda que contra a genitora, sejam juridicamente consideradas como fatores de risco à criança.
17: Como sofreu mudanças, o texto retorna à Câmara dos Deputados.
11: Migrantes, refugiados e pessoas sem nacionalidade reconhecida por nenhum país que chegarem ao Brasil poderão ter acesso a serviços de acolhimento do Sistema Único de Assistência Social.
12: É o que prevê um projeto que começa a ser analisado pelo Senado. A proposta busca garantir dignidade à pessoa que, muitas vezes, são obrigadas a deixar seus países por causa de guerras, fome ou perseguição. Repórter Alexandre Campos.
19: Pelo texto, o direito aos serviços de acolhimento será exercido sem a necessidade de apresentação de documento não exigido em lei, a inscrição no CPF e comprovantes de residência e de regularidade migratória. Autor do projeto, o senador Paulo Paim, do PT do Rio Grande do Sul, lembrou que muitos desses migrantes fogem de guerras, da fome ou de perseguição e, quando chegam ao Brasil, precisam de um acolhimento digno e continuado.
20: Mais do que atender situações emergenciais, queremos transformar o acolhimento em uma política permanente do Estado brasileiro. O projeto também ajuda a fortalecer a estrutura dos municípios, reduz a dependência de recursos internacionais e melhora as condições de atendimento. Isto é, política humanitária.
19: A proposta vai além ao garantir a unidade familiar para evitar que, a depender do encaminhamento dado no atendimento, pais e filhos acabem ficando separados. A comunicação entre os profissionais de assistência social e os migrantes deve contar com tradução e mediação intercultural, e os documentos de viagem e de identificação não poderão ser retidos.
11: Avançou no Senado o projeto que autoriza o porte de armas de fogo para membros da Defensoria Pública da União, dos Estados e do Distrito Federal.
12: Uma emenda estendeu o benefício a integrantes da Advocacia Geral da União e procuradores estaduais e distritais. Repórter Bruno Lourenço.
21: O projeto altera o Estatuto do Desarmamento para permitir que defensores públicos da União e dos Estados, além de membros da Advocacia Geral da União e procuradores dos Estados e do Distrito Federal, tenham direito ao porte de arma de fogo. O relator, senador Flávio Bolsonaro, do PL do Rio de Janeiro, ressaltou que esses profissionais lidam rotineiramente com situações

0: 30 dias o prazo para um processo ser incluído no programa de gerenciamento de benefícios que abrange monitoramento especial e força-tarefa dos servidores. A nova legislação amplia ainda a finalidade do programa, que passa a incluir a análise de reconhecimento inicial de direitos, reavaliação e revisão de benefícios previdenciários e assistenciais.
1: No Congresso Nacional, o texto foi analisado por meio de medida provisória e recebeu aprovação dos senadores no início do mês. A relatora da proposta, senadora Zenaide Maia, do PSD do Rio Grande do Norte, destacou a necessidade de dar mais agilidade à análise dos processos. De acordo com ela, a demora em obter uma resposta do INSS afeta especialmente pessoas que dependem de auxílios da Previdência para despesas básicas.
2: O principal beneficiário dessa medida é o cidadão que depende do INSS para o reconhecimento de direitos de natureza alimentar, aposentadorias, benefícios por incapacidades e benefícios assistenciais.
0: E a inflação pode ser o limite para reajustes da conta de luz, é o que diz um projeto aprovado na Comissão de Infraestrutura.
1: O texto ainda cria um regime especial para frear aumentos na região norte e determina que a Agência Nacional de Energia Elétrica adote índice ou metodologia para os reajustes anuais das tarifas de energia elétrica. Agora, o projeto será analisado pela Comissão de Assuntos Econômicos. Edição de Paulo Groba e trabalhos técnicos de Eliseu Caires. O Jornal do Senado fica por aqui. Acompanhe agora as notícias da Câmara dos Deputados. Boa noite.
0: Boa noite e até amanhã.
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4: Câmara diminui restrições legais para benefícios concedidos a data centers.
5: Avança projeto de lei que aumenta a punição para crimes contra os idosos.
4: Deputados alteram o programa de gratificações para reduzir as filas do INSS.
5: Boa noite. A Câmara aprovou medida provisória que muda o programa de gratificações destinado a reduzir as filas do INSS. O repórter Marcelo Larcher explica as mudanças.
6: O plenário da Câmara aprovou medida provisória que altera o programa criado no ano passado para permitir gratificações como maneira de reduzir as filas de perícia e análise de benefícios do INSS. O texto amplia o alcance do programa que, quando foi criado, priorizava a revisão de benefícios já concedidos. Agora, esses processos terão a mesma prioridade dos pedidos novos. Além disso, reduz de 45 para 30 dias o prazo de espera para que um processo entre no programa. O Programa de Gerenciamento de Benefícios foi criado por uma medida provisória em 2025. Ele permite pagamentos extraordinários para servidores que trabalham com a revisão de benefícios e na análise do pagamento do Benefício de Prestação Continuada, ou BPC. Esse pagamento extra é de R$ 68,00 por processo concluído para servidores do INSS e de R$ 75,00 por perícia ou análise de documento para os médicos da Perícia Médica Federal. O programa está previsto para acabar no fim do ano. De acordo com o INSS, as medidas deram resultado. Entre janeiro e junho deste ano, o número de processos pendentes de análise ou de perícia médica inicial caiu de 2 milhões e 700 mil para 1 milhão e 700 mil. Já os processos com tempo de espera superior a 45 dias passaram de 1 milhão e 700 mil para apenas 557 mil. O deputado Reginaldo Lopes, do PT de Minas Gerais, disse que a medida é importante para a população mais carente, que depende de benefícios previdenciários.
7: Já conseguimos diminuir a fila em 76% até o mês de agosto. E agora, no mês de setembro, nós vamos zerar a fila do INSS.
6: A medida provisória que altera o programa criado no ano passado para permitir gratificações como maneira de reduzir as filas de perícias e análises dos benefícios do INSS foi aprovada também pelo Senado e já pode virar lei. Da Rádio Câmara de Brasília, com informações de Antônio Vital, Marcelo Larcher.
3: Justiça.
4: Tião Medeiros, do PP, defende a suspensão do reconhecimento dos estudos de demarcação da terra indígena Tecorá Guavirá, no oeste do Paraná. Relator da matéria na Comissão de Agricultura, ele afirma que o procedimento da FUNAI desrespeitou o marco temporal adotado pelo Congresso para as demarcações.
5: Tião Medeiros também cita decisões da Justiça que interromperam o processo por falhas nos estudos de identificação da área. De acordo com o parlamentar, a medida fortalece a segurança jurídica e reduz os conflitos na região.

0: Segurança Pública.
1: Uma comissão da Câmara aprovou o aumento de penas para crimes contra idosos. A repórter Paula Bittar acompanhou a votação.
2: A Comissão de Constituição e Justiça da Câmara aprovou um projeto que altera o Código Penal para aumentar as penas para os crimes de lesão corporal, abandono, constrangimento ilegal e estelionato praticados contra pessoas idosas. Pelo texto, em casos de lesão corporal, a pena será de 1 a 3 anos de reclusão, podendo ser aumentada em 1/3 se for qualificada. A pena atual para lesão corporal simples é de 3 meses a 1 ano de detenção. Para o estelionato, o projeto prevê aumento de pena de 1 a 2/3. A pena poderá ser aplicada em dobro se a vítima tiver 80 anos ou mais. Nos crimes de abandono de incapaz ou constrangimento ilegal, as penas poderão ser aumentadas, respectivamente, pela metade e em 1/3. O constrangimento ilegal ocorre quando alguém, por violência ou grave ameaça, força outra pessoa a fazer o que a lei proíbe ou a deixar de fazer o que a lei permite. Também ocorre quando o autor reduz a capacidade de resistência da vítima. A relatora na comissão, deputada Renilce Nicodemos, do MDB do Pará, disse que a proposta está de acordo com os preceitos constitucionais.
3: Proteger quem construiu a história do nosso país é também defender a dignidade e o respeito que toda pessoa merece. É uma medida importante para combater a violência e os crimes contra essa parcela da população e garantir uma resposta mais firme de quem comete esse tipo de violência. Estamos trabalhando para garantir que nossos idosos tenham seus direitos respeitados e possam viver com mais segurança, dignidade e proteção.
2: O projeto que aumenta penas para os crimes de lesão corporal, abandono, constrangimento ilegal e estelionato praticados contra pessoas idosas ainda depende de aprovação pelo plenário da Câmara antes de seguir ao Senado. Da Rádio Câmara, de Brasília, Paula Bittar.
4: Jefferson Campos, do PL de São Paulo, defende proposta que reduz a idade mínima de imputabilidade penal no Brasil. O texto estabelece que jovens entre 12 e 16 anos respondam penalmente por crimes contra a vida, hediondos ou cometidos com violência e grave ameaça.
1: Jefferson Campos entende que a medida busca combater a impunidade e conter o recrutamento de adolescentes por organizações criminosas. Na visão dele, a medida é fundamental para garantir a punição proporcional de crimes graves.
4: Júnior Lourenço, do MDB do Maranhão, quer capacitar profissionais de beleza e estética para identificar sinais de violência contra a mulher. De acordo com o deputado, a ideia é ampliar a rede de apoio e facilitar o acesso das vítimas aos serviços de proteção.
1: Júnior Lourenço explica que o projeto inclui cabeleireiros, manicures, pedicures, depiladores, maquiadores e esteticistas. Eles devem orientar as mulheres sobre canais de denúncia e serviços públicos, além de, com autorização da vítima, acionar os órgãos competentes.
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0: Ciência e tecnologia.
4: A Câmara aprovou o projeto que diminui restrições legais para benefícios concedidos a data centers, resseguradoras e pequenos municípios. O repórter Marcelo Lascher explica as exceções.
6: A Câmara dos Deputados aprovou o projeto que permite que benefícios tributários concedidos a empresas de data centers, resseguradoras e as instituições beneficiadas por Programa Federal de Financiamento de Ações de Combate ao Câncer fiquem fora de restrições impostas pela Lei de Responsabilidade Fiscal em 2026. O projeto permite ainda que municípios de até 65 mil habitantes não precisem comprovar que arrecadam todos os impostos de sua competência para poder receber repasses federais ou estaduais. Essa exigência também é prevista na Lei de Responsabilidade Fiscal. O projeto foi apresentado pelo deputado licenciado José Guimarães, hoje ministro das Relações Institucionais da Presidência da República. A proposta original beneficiava empresas localizadas em áreas de livre comércio e o setor de bens de capital, mas o texto foi alterado pelo relator, deputado Isnaldo Bulhões Júnior, do MDB de Alagoas. O texto final permite que benefícios fiscais concedidos a empresas de data centers, resseguradoras e instituições beneficiadas por Programa Federal de Financiamento de Ações de Combate ao Câncer não precisem ser acompanhados de estimativa de impacto financeiro e orçamentário para entrar em vigor. O projeto também dispensa a obrigação de demonstrar que a renúncia de receita não afetará as metas fiscais ou que será compensado pelo aumento de receita. O relator da proposta, Isnaldo Bulhões Júnior, diz que a medida é especialmente importante para atrair investimentos para o setor de data centers, beneficiado no início do ano pela criação do Regime Especial de Tributação para Serviços de Data Center, o REDATA. Entre outras medidas, o programa suspende a cobrança de tributos federais para a compra de máquinas e equipamentos destinados a centros de processamento de dados. Para Isnaldo Bulhões, o Brasil é um dos países mais procurados por empresas para instalação de centros de processamento de dados.
7: Trata-se de um setor intensivo em investimentos e marcado por elevada competição internacional na escolha da localização de novos empreendimentos em todo o mundo, circunstância que recomenda a existência de um ambiente tributário capaz a favorecer a atração e a realização destes investimentos no Brasil.
6: Mas a exceção das regras da Lei de Responsabilidade Fiscal para municípios com menos de 65 mil habitantes foi criticada pelo deputado Gilson Marques, do Novo de Santa Catarina.
8: Aqui existe uma regra que lá atrás, não estou dizendo que é sensacional e perfeita, mas é a Lei de Responsabilidade Fiscal. Agora, o que esse texto faz? Dizer que não é bem assim, que pode ter uma exceção, que pode ser diferente, que esse ano não precisa ser assim. É inacreditável, eu não sei porque se aprova uma regra e depois diz que essa regra não precisa mais ser respeitada.
6: O projeto que cria exceções na Lei de Responsabilidade Fiscal para municípios com menos de 65 mil habitantes, empresas de data centers, resseguradoras e instituições beneficiadas por Programa Federal de Financiamento de Ações de Combate ao Câncer foi aprovada também pelo Senado e já pode virar lei. Da Rádio Câmara de Brasília, com informações de Antônio Vital, Marcelo Larcher.
0: Saúde.
1: Arthur Oliveira Maia, do União da Bahia, solicita a realização de uma sessão solene em homenagem à pesquisadora Tatiana Lobo Coelho Sampaio, da Universidade Federal do Rio de Janeiro. Ela lidera pesquisas com a polilaminina, uma proteína que pode contribuir para a recuperação de lesões na medula espinhal.
4: Arthur Oliveira Maia destaca que estudos com animais e testes experimentais iniciais em humanos apresentaram resultados promissores na recuperação de movimentos. Segundo o deputado, a pesquisa pode representar um avanço no tratamento de casos graves de paralisia.
0: Consumidor.
1: João Maia, do PP do Rio Grande do Norte, é favorável ao projeto que amplia a proteção de passageiros obrigados a despachar a bagagem de mão durante viagens de avião. De acordo com a matéria, a companhia deverá informar o motivo da exigência sem cobrar valor adicional pelo despacho.
4: A proposta apoiada por João Maia também obriga as empresas aéreas a oferecer canais gratuitos para reclamações sobre o despacho compulsório. O passageiro deverá receber orientações sobre seus direitos em casos de extravio, avaria ou violação da bagagem.
0: Cultura.
1: Projeto reconhece a Irmandade da Boa Morte de Cachoeira no Recôncavo Baiano e sua festa como manifestações da cultura nacional. Alice Portugal, do PCdoB, destaca que a confraria, formada por mulheres negras e descendentes de pessoas escravizadas, é uma das mais antigas tradições religiosas do Brasil.
4: Alice Portugal explica que o grupo surgiu como forma de resistência diante da opressão, garantindo sustento coletivo e apoio a mulheres negras após a escravidão. A deputada afirma que o reconhecimento nacional pode ampliar o acesso da manifestação a políticas públicas de preservação cultural.
9: A renda delas foi responsável por compra de alforrias, acolhimento de mulheres negras marginalizadas, consolidando-se como importante símbolo, não é, de luta pela liberdade, por dignidade dessas populações escravizadas. Então, esse grupo, que data aproximadamente de 1810, a partir de escravas vindas da África, se consolidou como uma manifestação cultural e todos os anos acontece a festa. Então, nós estamos reconhecendo a Irmandade e a festa como manifestações culturais nacionais.
0: Trabalho.
1: Os deputados aprovaram projetos que aumentam estrutura e reajustam valores de custas da Justiça do Trabalho. A repórter Cibele Comanetti tem outras informações.
10: A Câmara dos Deputados aprovou 3 projetos que trazem mudanças para a Justiça do Trabalho. 2 deles modificam a estrutura, com a criação de novas varas no Rio de Janeiro e de cargos de desembargador em Goiás. E um reajusta os valores das custas da Justiça Trabalhista, que estavam defasados há mais de 20 anos. Esse projeto foi apresentado pelo Tribunal Superior do Trabalho em 2022, com a justificativa de que o último reajuste aconteceu em 2002. O texto aprovado, apresentado pela relatora deputada Soraya Santos, do PL do Rio de Janeiro, estabelece que o menor valor será de R$ 12,02, o maior de R$ 2.163 e que as custas judiciais terão reajuste automático anual. A proposta também cria um fundo que receberá o valor das custas e de outras receitas, como o pagamento de inscrições em concursos públicos. O propósito é financiar a modernização tecnológica da Justiça do Trabalho. Outro projeto aprovado transforma 7 cargos vagos de juiz do trabalho substituto em 4 cargos de desembargador, 5 cargos em comissão e 3 funções comissionadas no Tribunal Regional do Trabalho da 18ª Região, em Goiás. Segundo o Tribunal Superior do Trabalho, a mudança não representa custos extras. A proposta foi criticada pela deputada Adriana Ventura, do Novo de São Paulo.
11: Este projeto que amplia permanentemente a estrutura do segundo grau de Justiça do Trabalho. Fala que os cargos estão vagos e a gente pensa que está redistribuindo e está transformando, mas na verdade, hoje esse dinheiro não sai da caixinha. Outra coisa importante, além dos novos desembargadores, nós temos 8 novos cargos sendo criadas, inclusive funções comissionadas.
10: O terceiro projeto aprovado, em análise há mais de 10 anos, cria 12 varas do trabalho, além dos cargos de juiz, juiz substituto, analistas e cargos de comissão necessários.

0: em 9 municípios do Rio. O projeto foi criticado por deputados do Novo e do Missão com o argumento de que cria novas despesas. Parlamentares da bancada do governo, como a deputada Jandira Fegali, do PCdoB do Rio de Janeiro, defenderam a proposta.
1: A Justiça do Trabalho é uma trincheira de defesa das mulheres e homens que produzem nesse país. Então o TST é importante e essa inovação, como chamaram aqui, a Justiça Eleitoral também não tem nos Estados Unidos, ela é fundamental para nós aqui. Então a gente não pode ter parâmetros de modelos dos outros, nós temos que entender o papel da Justiça do Trabalho no Brasil.
0: Os três projetos que aumentam a estrutura e o valor das custas da Justiça do Trabalho seguiram para análise do Senado. Da Rádio Câmara de Brasília, com informações de Antônio Vital, Cibele Comanete.
2: Eli Borges, do Republicanos do Tocantins, relatou o projeto que amplia de 60 para 120 dias o período de contratação de trabalhadores safristas. Segundo o deputado, a proposta busca reduzir a burocracia e garantir mais segurança, tanto para empregados quanto para empregadores do campo.
3: Então nós ampliamos de 60 para 120 dias, melhoramos a questão da segurança do trabalhador no aspecto dos direitos que ele tem, direitos para garantir que ele faça um trabalho e não tenha seus problemas em algum acidente, etc. Mas também dando para quem emprega mais facilidade, mais segurança e menos burocracia para ele contratar as pessoas em um período que foi ampliado com esta proposta.
4: Eli Borges destaca ainda que o período trabalhado ficará devidamente registrado, o que permite sua contabilização para os direitos do trabalhador. Se aprovado pelas comissões temáticas, o projeto seguirá para análise no Senado.
2: Silvia Cristina, do PP de Rondônia, se manifesta a favor da proposta que prevê a transposição de ex-servidores dos antigos territórios de Rondônia, Roraima e Amapá para os quadros federais. A deputada acredita que a medida faz justiça a quem ajudou a construir esses estados.
5: Essa é uma pauta muito sensível, até porque quem realmente construiu o estado de Rondônia, Roraima e Amapá foram os ex-territorianos, pessoas que chegaram lá quando nada ainda tinha acontecido nesses estados. E hoje é questão de justiça que eles sejam transpostos aos quadros federais. Uma luta, infelizmente, que já acontece há muitos anos, sem dar a devida atenção para que se faça justiça com esses ex-territorianos.
4: Silvia Cristina critica o que chamou de demora na tramitação da proposta e lembra que muitos ex-territorianos morreram sem ter o direito reconhecido. A parlamentar defende que a matéria avance rapidamente até a votação em plenário para garantir dignidade aos servidores.
2: E Andra Moura, do União de Sergipe, propõe criar um piso salarial nacional de R$ 3.400 para conselheiros tutelares, com reajuste anual pelo INPC. O projeto fixa a remuneração mínima em todo o país e garante a inclusão da categoria no PASEP.
4: Na visão de Andra Moura, a medida, além de corrigir as diferenças salariais entre municípios, valoriza o trabalho de proteção a crianças e adolescentes. A deputada entende que garantir condições dignas de remuneração melhora a qualidade dos serviços prestados à população.
2: Termina agora o Jornal Câmara dos Deputados, produzido pela Rádio Câmara, com trabalhos técnicos de Everson Urani e apresentação de Val Monteiro e Luciana Vieira. Uma boa noite para você.
4: A Voz do Brasil volta amanhã. Boa noite.
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9: Olá, boa noite. 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